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1: Boa noite.
2: 24 horas de amor, vamos lá.

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4: 9:59.
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3: Boa noite.

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1: 10:45.
2: Boa noite.

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2: 11 horas.
3: Boa noite.
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2: 11 horas.
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3: Boa noite.

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2: 11:06.

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0: 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E a hora certa. 11:12.

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1: 11:17.
2: Virou, é isso aí.

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2: 11:49.

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2: 11:57.

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1: 12:04.

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3: 12:36.

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0: 00:43.

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1: 00:52.

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3: 12:58.

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2: 1:21.

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E a hora certa. 1:36. Atenção.

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1: 2:11, Luas FM e a hora certa.
2: Traidor, se tem coisa que não presta, é o tal do eleitor. Se é o contrário, normalmente quem fala mal do político é o eleitor. Esse é o político falando mal do eleitor. Traidor, se tem coisa que não presta, é o tal do eleitor. Outra vez, traidor.

E só tem gente canalha como tem gente ruim. Nem a minha mãe votou em mim. Aí eu chamei minha mãe na xixa, falei, pô, mamãe, se os meus inimigos aí que não me conhecem não votaram, tudo bem. Mas a senhora que depende de mim não votar, sacanagem. Aí minha mãe falou, se teus amigos aí que não te conhecem não votaram, eu que te conheço é que não voto mesmo, rapaz. Tu não vale nada. Mas eu não sei se foi porque minha mãe não votou em mim que eu perdi, ou se foi por causa do comício que eu fiz. Peguei uma caixa de cerveja vazia, trepei em cima no botequim lá da Chatuba e fiz um comício. Povo da minha terra, vocês têm água aí no município? Tem escola para essas crianças? Tem policiamento? Falei, então por que você não muda dessa porra aí? Esses caras na bronca não votaram em mim. Ai.

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1: 2:30.

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1: 2:38.
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1: 2:39.
5: Bom dia.
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1: Luas FM e a hora certa. 2:48.

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2: 2:59.

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2: 4:02.

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3: 4:10.

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1: 4:18.

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1: 4:33.
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1: 4:33.
2: Bom dia!
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0: Capítulo 15. Um grupo de pessoas de reputação duvidosa estava ouvindo Jesus com atenção. Os fariseus e líderes religiosos, incomodados, começaram a reclamar.
1: Ele recebe pecadores e até senta-se à mesa com eles como se fossem velhos amigos.
0: Nisso, Jesus contou a seguinte história. Imaginem que um de vocês tenha 100 ovelhas e perca uma delas. Será que não vai deixar as 99 no pasto para ir atrás da que se perdeu? E quando a encontrar, ficará feliz da vida e a levará nos ombros de volta para casa. Vai até chamar os amigos e vizinhos e dizer: vamos comemorar, encontrei a ovelha que eu havia perdido. Acreditem, há mais alegria no céu pela vida resgatada de um pecador que por 99 pessoas que acham que não precisam de salvação. Imagine uma mulher que tenha 10 moedas e perca uma delas. Será que ela não vai pegar uma lanterna e vasculhar a casa até encontrá-la? E quando a encontrar, vai chamar os amigos e vizinhos e dizer: vamos comemorar, achei a moeda que eu havia perdido. Acreditem, cada vez que uma alma perdida se reencontra com Deus, os anjos também comemoram. Ele contou outra história. Um homem tinha 2 filhos. O mais novo disse ao pai: quero minha herança agora mesmo. O pai então dividiu a propriedade entre os 2 filhos. Não se passou muito tempo e o filho mais novo arrumou as malas e foi morar num país distante. Por ser indisciplinado e esbanjador, desperdiçou tudo o que possuía. Estava já sem dinheiro quando uma seca devastou aquele país e ele começou a passar necessidades. Um cidadão o contratou para cuidar de porcos. E para piorar, ninguém lhe dava nada. Ele chegou a passar tanta fome que teve vontade de comer a lavagem dos porcos. Isso o fez cair na realidade. Ele pensou: os empregados do meu pai têm 3 refeições por dia e eu estou aqui morrendo de fome. Já sei. Vou voltar para casa e dizer ao meu pai: pequei contra Deus e contra o Senhor. Não mereço nem ser considerado seu filho. Ser um dos seus empregados já está muito bom. Decidido, levantou-se e tomou o caminho de casa. Ele ainda estava bem longe na estrada quando o pai o avistou. O coração do velho disparou e ele correu para abraçar e beijar o filho, que começou seu discurso. Pai, pequei contra Deus e contra o Senhor. Não mereço nem ser chamado de seu filho outra vez. O pai nem quis escutar. Chamou os empregados e ordenou: rápido, tragam uma roupa decente para ele. Tragam também o anel da família e um par de sandálias. Depois vão buscar uma novilha bem gorda e preparem um churrasco. Vamos festejar. Vamos nos divertir. Meu filho está aqui, vivo. Não está mais perdido. Foi achado e a festa começou. Tudo isso se deu enquanto o filho mais velho estava no campo. No final do dia, ele voltou para casa. Ao se aproximar, ouviu o som da música e das danças. Intrigado, perguntou a um dos empregados o que estava acontecendo. Ele contou a novidade. Seu irmão voltou para casa. Seu pai ficou tão contente de recebê-lo de volta são e salvo que mandou fazer uma festa. O irmão mais velho ficou tão revoltado que não quis participar da comemoração. O pai tentou conversar com ele, mas ele nem quis ouvir e protestou. Há quantos anos trabalho para o Senhor sem nunca reclamar? E alguma vez ganhei uma festa para mim e meus amigos? Agora esse seu filho, que desperdiçou todo o seu dinheiro com prostitutas, aparece aqui e o Senhor lhe dá uma festa dessas? O pai respondeu: filho, você não entende. Você está comigo o tempo todo e tudo que é meu é seu. Mas este é um momento muito especial. Precisamos celebrar. Seu irmão estava morto, mas agora está vivo. Ele estava perdido, mas foi encontrado.

Ouve, ó Eterno. Por favor, presta atenção. Podes entender essas coisas desconexas, meus gemidos e gritos? Deus, meu Rei, preciso da tua ajuda. Todas as manhãs tu me ouvirás repetindo isso. Todas as manhãs deposito os cacos da minha vida sobre teu altar, esperando que desça fogo do céu. Tu não convives com o perverso, nem convidas o mal para ser teu hóspede. O arrogante tropeça diante de ti. Balanças a cabeça em desagravo ao malfeitor. O Eterno destrói o mentiroso. O sanguinário e o falso te enojam. E aqui estou. Eu, teu convidado. Não consigo acreditar. Entrei na tua casa e aqui estou de joelhos no teu santuário, aguardando tua orientação para atravessar seguro as linhas inimigas. Toda palavra que pronunciam é um campo minado. Os pulmões exalam gás venenoso. A garganta é uma sepultura aberta. A língua escorregadia como uma ladeira enlameada. Declara aos culpados, ó Deus, que a sabedoria deles os arruine. Chuta-os para fora. Eles já tiveram sua chance. Mas tu nos darás as boas-vindas de braços abertos quando corrermos para ti em busca de abrigo. Que a festa dure a noite inteira. Monta a guarda durante a celebração. Tens fama, ó Eterno, de acolher os que te buscam. Fazes da nossa satisfação

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3: 5:06.
4: Bom dia!
3: Bom dia!
4: Bom dia!
3: Bom dia!
4: 1º de Maio, alô você que está cravado aí na 87.9. A partir de agora, vamos ouvir o terço Jesus das Santas Chagas com o padre Reginaldo Manzotti. 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Bom dia, muito bom dia.

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1: Na presença das Santas Chagas de Jesus, convido você e sua família para este momento abençoado na nossa programação. Vamos juntos colocar nas Santas Chagas de Jesus o nosso pedido de oração, a nossa intenção. Prepare o seu ambiente de oração com as fotos, as roupas de família e, de modo particular, lembrando dos enfermos. Traga os nomes por quem vamos interceder e pedir cura e libertação de todos os sofrimentos e dores.

0: Olá, queridos filhos e filhas, família evangelizar, é preciso. É terça-feira. Na devoção permanente das Santas Chagas, rezamos por todos os doentes. E de modo particular hoje, colocando os doentes nas suas enfermidades físicas, psíquicas e espirituais. Rezemos. Em nome do Pai, e do Filho, e do Espírito Santo. Amém. Creio em Deus Pai Todo-Poderoso, Criador do céu e da terra, e em Jesus Cristo, seu único Filho, nosso Senhor, que foi concebido pelo poder do Espírito Santo, nasceu da Virgem Maria, padeceu sob Pôncio Pilatos, foi crucificado, morto e sepultado, desceu à mansão dos mortos, ressuscitou ao terceiro dia, subiu aos céus, está sentado à direita de Deus Pai Todo-Poderoso, de onde há de vir julgar os vivos e os mortos. Creio no Espírito Santo, na Santa Igreja Católica, na comunhão dos santos, na remissão dos pecados, na ressurreição da carne, na vida eterna. Amém. Ó Jesus, Divino Redentor, tende misericórdia de nós e do mundo inteiro. Deus Santo, Deus Forte, Deus Imortal, tende piedade de nós e do mundo inteiro. Graça, misericórdia, meu Jesus, nos perigos presentes, cobri-nos com vosso preciosíssimo sangue. Pai Eterno, tende misericórdia de nós, pelo sangue de Jesus Cristo, vosso Filho unigênito, tende misericórdia de nós, vos suplicamos. Amém. Neste primeiro mistério do Terço das Santas Chagas, contemplamos a traição de Judas e prisão de Jesus. Como fruto desta dezena das Santas Chagas, vamos pedir por todos os enfermos que estão angustiados, em busca de um diagnóstico certo, rezemos. Eterno Pai, eu vos ofereço as Santas Chagas de nosso Senhor Jesus Cristo, para curar as de nossas almas.
1: Meu Jesus, perdão e misericórdia.
2: Pelos méritos de vossas Santas Chagas.
1: Meu Jesus, perdão e misericórdia.
2: Pelos méritos de vossas Santas Chagas.
1: Meu Jesus, perdão e misericórdia.
2: Pelos méritos de vossas Santas Chagas.
1: Meu Jesus, perdão e misericórdia.
2: Pelos méritos de vossas Santas Chagas.
1: Meu Jesus, perdão e misericórdia.
2: Pelos méritos de vossas Santas Chagas.
1: Meu Jesus, perdão e misericórdia.
2: Pelos méritos de vossas Santas Chagas.
1: Meu Jesus, perdão e misericórdia.
2: Pelos méritos de vossas Santas Chagas.
1: Meu Jesus, perdão e misericórdia.
2: Pelos méritos de vossas Santas Chagas.
1: Meu Jesus, perdão e misericórdia.
2: Pelos méritos de vossas Santas Chagas.
1: Meu Jesus, perdão e misericórdia.
2: Pelos méritos de vossas Santas Chagas.
0: Neste segundo mistério do Terço das Santas Chagas, contemplamos a condenação de Jesus à morte. Rezemos este mistério por todos os enfermos que estão acamados, impedidos pela doença de uma vida plena. Eterno Pai, eu vos ofereço as Santas Chagas de nosso Senhor Jesus Cristo, para curar as de nossas almas.
3: Meu Jesus, perdão e misericórdia.
2: Pelos méritos de vossas Santas Chagas.
3: Meu Jesus, perdão e misericórdia.
2: Pelos méritos de vossas Santas Chagas.
3: Meu Jesus, perdão e misericórdia.
2: Pelos méritos de vossas Santas Chagas.
3: Meu Jesus, perdão e misericórdia.
2: Pelos méritos de vossas Santas Chagas.
3: Meu Jesus, perdão e misericórdia.
2: Pelos méritos de vossas Santas Chagas.
3: Meu Jesus, perdão e misericórdia.
2: Pelos méritos de vossas Santas Chagas.
3: Meu Jesus, perdão e misericórdia.
2: Pelos méritos de vossas Santas Chagas.
3: Meu Jesus, perdão e misericórdia.
2: Pelos méritos de vossas Santas Chagas.
3: Meu Jesus, perdão e misericórdia.
2: Pelos méritos de vossas Santas Chagas.
3: Meu Jesus, perdão e misericórdia.
2: Pelos méritos de vossas Santas Chagas.
0: Neste terceiro mistério do terço das Santas Chagas, contemplamos: Jesus é pregado na cruz. Ofereçamos esta dezena do terço das Santas Chagas por todas as pessoas que trabalham e cuidam dos doentes, que tenham paciência e muita serenidade e força. Eterno Pai, eu vos ofereço as Santas Chagas de nosso Senhor Jesus Cristo para curar as de nossas almas.
3: Meu Jesus, perdão e misericórdia.
2: Pelos méritos de vossas Santas Chagas.
3: Meu Jesus, perdão e misericórdia.
2: Pelos méritos de vossas Santas Chagas.
3: Meu Jesus, perdão e misericórdia.
2: Pelos méritos de vossas Santas Chagas.
3: Meu Jesus, perdão e misericórdia.
2: Pelos méritos de vossas Santas Chagas.
3: Meu Jesus, perdão e misericórdia.
2: Pelos méritos de vossas Santas Chagas.
3: Meu Jesus, perdão e misericórdia.
2: Pelos méritos de vossas Santas Chagas.
3: Meu Jesus, perdão e misericórdia.
2: Pelos méritos de vossas Santas Chagas.
3: Meu Jesus, perdão e misericórdia.
2: Pelos méritos de vossas Santas Chagas.
3: Meu Jesus, perdão e misericórdia.
2: Pelos méritos de vossas Santas Chagas.
3: Meu Jesus, perdão e misericórdia.
2: Pelos méritos de vossas Santas Chagas.
0: Neste quarto mistério do terço das Santas Chagas, contemplamos: entregando-se ao Pai, Jesus morre na cruz. E vamos juntos oferecer esta oração por todos aqueles que estão fazendo tratamento invasivos, hemodiálise, quimioterapia, radioterapia e todos os outros tratamentos necessários, porém, que levam a um calvário vivo. Rezemos. Eterno Pai, eu vos ofereço as Santas Chagas de nosso Senhor Jesus Cristo para curar as de nossas almas.
1: Meu Jesus, perdão e misericórdia.
2: Pelos méritos de vossas Santas Chagas.
1: Meu Jesus, perdão e misericórdia.
2: Pelos méritos de vossas Santas Chagas.
1: Meu Jesus, perdão e misericórdia.
2: Pelos méritos de vossas Santas Chagas.
1: Meu Jesus, perdão e misericórdia.
2: Pelos méritos de vossas Santas Chagas.
1: Meu Jesus, perdão e misericórdia.
2: Pelos méritos de vossas Santas Chagas.
1: Meu Jesus, perdão e misericórdia.
2: Pelos méritos de vossas Santas Chagas.
1: Meu Jesus, perdão e misericórdia.
2: Pelos méritos de vossas Santas Chagas.
1: Meu Jesus, perdão e misericórdia.
2: Pelos méritos de vossas Santas Chagas.
1: Meu Jesus, perdão e misericórdia.
2: Pelos méritos de vossas Santas Chagas.
1: Meu Jesus, perdão e misericórdia.
2: Pelos méritos de vossas Santas Chagas.
0: No quinto mistério do terço das Santas Chagas, contemplamos: Jesus é transpassado pela lança por um soldado. Rezemos este mistério por todas as pessoas que sofrem desolação e falta de amor. Eterno Pai, eu vos ofereço as Santas Chagas de nosso Senhor Jesus Cristo para curar as de nossas almas.
4: Meu Jesus, perdão e misericórdia.
2: Pelos méritos de vossas Santas Chagas.
4: Meu Jesus, perdão e misericórdia.
2: Pelos méritos de vossas Santas Chagas.
4: Meu Jesus, perdão e misericórdia.
2: Pelos méritos de vossas Santas Chagas.
4: Meu Jesus, perdão e misericórdia.
2: Pelos méritos de vossas Santas Chagas.
4: Meu Jesus, perdão e misericórdia.
2: Pelos méritos de vossas Santas Chagas.
4: Meu Jesus, perdão e misericórdia.
2: Pelos méritos de vossas Santas Chagas.
4: Meu Jesus, perdão e misericórdia.
2: Pelos méritos de vossas Santas Chagas.
4: Meu Jesus, perdão e misericórdia.
2: Pelos méritos de vossas Santas Chagas.
4: Meu Jesus, perdão e misericórdia.
2: Pelos méritos de vossas Santas Chagas.
4: Meu Jesus, perdão e misericórdia.
2: Pelos méritos de vossas Santas Chagas.
0: Rezemos três vezes. Eterno Pai, eu vos ofereço as Santas Chagas de nosso Senhor Jesus Cristo para curar as de nossas almas. Eterno Pai, eu vos ofereço as Santas Chagas de nosso Senhor Jesus Cristo para curar as de nossas almas. Eterno Pai, eu vos ofereço as Santas Chagas de nosso Senhor Jesus Cristo para curar as de nossas almas. Amém. Queridos filhos e filhas, tendo rezado o terço das Santas Chagas, vamos agora fazer a oração de todos os dias, que é a novena das Santas Chagas de Nosso Senhor Jesus Cristo. Rezemos. Por suas santas chagas, suas chagas gloriosas, o Cristo Senhor me proteja e me guarde. Senhor Jesus, foste levado na cruz para que por vossas santas chagas sejam curadas as de nossas almas. Eu vos louvo e agradeço pelo vosso ato redentor. Carregaste em vosso próprio corpo os meus pecados e de toda a humanidade. Nas vossas santas chagas, coloco minhas intenções, minhas preocupações, ansiedades e angústias, minhas enfermidades físicas e psíquicas, meus sofrimentos, dores, alegrias e necessidades. Em vossas santas chagas, Senhor, coloco minha família. Envolvei, Senhor, a mim e meus familiares, protegendo-nos do mal. Coloque a sua intenção. Senhor, ao mostrar vossas santas chagas gloriosas a Tomé e o mandando tocar em vosso lado aberto, o curaste da incredulidade. Eu vos peço, Senhor, permita-me refugiar em vossas santas chagas e, por mérito desses sinais de vosso amor, curai a minha falta de fé. Ó Jesus, pelos méritos de vossa paixão, morte e ressurreição, dai-me a graça de viver os frutos da nossa redenção. Amém. Fique conosco, depois do intervalo, vamos refletir, escutar e rezar o Evangelho do dia. 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
1: Hoje é terça-feira e rezamos juntos o Terço das Santas Chagas na Hora da Misericórdia. Todos os dias, Padre Reginaldo Manzotti, eu, Jason e a família Evangelizar é Preciso do mundo inteiro, rezamos juntos com vocês, pedindo cura e libertação. Divulgue, anuncie para mais pessoas essa poderosa devoção às Santas Chagas de Jesus. Agora ficamos com o Padre Reginaldo Manzotti em palavras de salvação.

0: filhos, amado povo de Deus, desta hora da misericórdia. Deus seja louvado por você estar aí conosco. Deus seja louvado porque você acredita na misericórdia de Deus. Filhos queridos, obrigado àqueles que ligaram para rezar comigo e àqueles que continuam ligando, deixando as suas intenções. Além dessa hora da misericórdia, todas as intenções são levadas e missas são celebradas nestas intenções. Escute esse testemunho.
1: Eu sou Maria, daqui de Manaus, Amazonas. Estou muito feliz por fazer parte dessa obra maravilhosa. Há muitos anos eu tinha esse problema de constipação intestinal. Fui com vários médicos, tomei vários remédios, vários exames, chá, problema de constipação intestinal. Fui com vários médicos, tomei vários

0: Jesus. Me ajude a
1: tem ficar curada, porque mesmo,
0: eu não aguento mais sentir tanta dor. A dor direto, todo dia, acordava de madrugada com dor.
1: Olha,
0: que eu fiz uma promessa, que se eu ficasse curada, padre, eu ia mandar o meu testemunho.
1: Estou
0: muito feliz, que eu há muitos anos senti dor e eu estou curada, não estou sentindo mais dor nenhuma.
1: Amém.
0: E eu quero agora falar uma coisa que fazia tempo que eu tinha vontade de falar.
1: O quê?
0: E vou falar agora, toca o sino, sacristão.
1: Meu abraço, querida Maria, lá de Manaus. Bíblia aberta. Cartilha de oração. Sim.

0: contemplar.
1: E o texto de hoje, Mateus 19, 23 a 30. De manhã você rezou o oitavo dia da novena de São Roque. Vamos pedir São Roque, hoje terça-feira. Olhai pelos doentes e interceda Jesus por eles.
0: Certamente viverá.
1: O Senhor esteja convosco, Ele está no meio de nós. Proclamação do Evangelho de Jesus Cristo, segundo São Mateus. Glória a vós, Senhor. Jesus disse a seus discípulos: eu afirmo que é muito difícil para um rico entrar no reino dos céus. Eu vos repito, é mais difícil um rico entrar no reino dos céus do que um camelo passar pelo fundo de uma agulha. Os discípulos perguntaram: então, quem poderá se salvar? Jesus olhou para eles e respondeu: para os homens, isso não é possível. Mas a Deus, tudo é possível. Então Pedro disse: nós deixamos tudo e te seguimos. Que é que vamos ganhar? Jesus respondeu: todo aquele que, por minha causa, deixar casa, terra, irmãos, irmãs, pai, mãe, filhos, receberão 100 vezes mais e também a vida eterna. Palavra da salvação, glória a vós, Senhor. Nosso Senhor diz algo que tem que ser para nós um exame constante de consciência e uma vigilância constante. É difícil um rico entrar no céu. Por quê? Porque teria Jesus preconceito contra o rico? Ou porque as portas dos céus está fechada para os ricos? Rico, no conceito de Jesus, é quem transforma os bens deste mundo em ídolos. Rico é aquele que se apega tanto aos bens deste mundo que fecha seu coração para os necessitados. Rico é aquele que ama suas propriedades acima das coisas, acima da família, que não hesita em lançar mão de qualquer artifício, mesmo que injusto, mesmo que desonesto, mesmo que ilegal, para ter mais. A corrupção fecha a porta do reino dos céus. O roubo, o desvio de dinheiro, é como que se trancássemos por fora a porta do céu. Não é Deus quem fecha a porta. Deus, por Ele, sempre deixará aberta. É a recusa de viver como discípulos que faz com que percamos a chave da porta do céu. Senhor, livra-me da mentalidade da riqueza.

0: segredo.
1: Livra-me da idolatria.
0: Abre as portas do teu coração.
1: Tá escutando?
0: Qual é a chave?
1: A chave é a caridade.
0: Qual é o segredo?
1: A chave é a solidariedade.
0: Abre

segredo, não tem outro. Solidariedade. São Paulo já falou, a caridade cobre uma multidão de pecados. Oh, meu Deus, já tô com o tempo estourado. O Senhor esteja convosco, Ele está no meio de nós. Abençoai, Senhor, e santificai a água, a roupa dos enfermos e as fotos de família. E claro, os doentes. Pai, Filho, Espírito Santo. Amém.

vosso reino, seja feita a vossa vontade, assim na terra como no céu. O pão nosso de cada dia nos dai hoje. Perdoai as nossas ofensas, assim como nós perdoamos a quem nos tem ofendido. E não nos deixeis cair em tentação, mas livrai-nos do mal. Amém.

0: antiga máquina de arroz do Virgílio.
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3: 5h47.
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3: 5:55.

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1: 6:02.
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2: 6:06.
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Esta é a história de um tal de Aparício, índio maleva e muito mal acostumado a fazer confusão em bailes e festas muito gaúchas. Abre a cordiona, companheiro.

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1: 6:21.
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4: 6h24.
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2: 6:32.

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1: 6:39.
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3: 6:43.
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Vamos cantar uma embolada? Vocês cantam comigo? Canta mesmo? É sobre a caristia, né? É assim, aperta o nó da caristia, aperta tudo pra fazer economia. Só isso aí, ó. Aperta o nó da caristia, aperta tudo pra fazer economia. Mais uma vezinha.

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Falar em papagaio, me lembrei de um caso de papagaio. Um compadre meu que tinha um papagaio e o vizinho dele tinha criação de galinha. Esse que tinha criação de galinha estava nervoso demais, porque o papagaio do homem lá vinha de noitinha, quando as galinhas estavam tudo no poleiro dormindo, ele vinha mexer com as galinhas. Papagaio sem vergonha, ficava mexendo com as galinhas. As galinhas nem botavam mais, estavam tudo complexadas, tudo traumatizadas e tal. É verdade. Aí não sabia o que fazer com esse papagaio, era do vizinho. Se ele mata esse papagaio, eu criava um caso com o vizinho lá, dá até morte de família aí, né? Ele foi, acabou, era esperto, como eu estava falando para vocês, ele teve uma ideia. Ele falou, chamou a Inhatuda, que é a mulher dele: Inhatuda, eu vou dar uma lição nesse papagaio, ele nunca mais vai voltar aqui. Eu vou dar um choque nele elétrico, você vai ver. Pegou, montou um fio elétrico, bem no lugarzinho do puleirinho onde ele vinha, ficava assim, para mexer com as galinhas, montou um fio elétrico ali e ficou com a chave lá preparada lá. Quando ele for lá, eu vou dar uma ligada na chave aqui, ele vai tomar um choque, nunca mais volta aqui. Porque animal tem essa coisa, né? Às vezes bota choque nas cercas, o gado não encostar, porque o gado, aí nunca mais encosta, até. Botou lá o choque e deixou lá. Aí, quando foi de tardinha, tinha umas franguinhas novas de Minas Gerais, para aqueles lá. Umas franguinhas novas. Aí, tinha chegado aquelas franguinhas novas, o papagaio, ela veio tudo duriçado. Ele vem vindo em cima lá e o caboclo só olhou, linha tudo, ó. Você vai ver o susto que ele vai levar. Eu nunca mais vai voltar aqui, tá? Aí o papagaio vem vindo para o puleirinho, tá? Tudo oriçado, né? Quando chegou assim, aquele puleirinho assim, onde tinha o fio elétrico, quando ele pôs o pezinho assim, o homem me... Inhatuda, quer ver? Tchim, ligou a chave e levou aquela descarga elétrica. Tchim, falou, hoje eu tô impossível! Aperta o nó, aperta tudo. Aperta o nó, agora um versinho para arrematar, para nós ir embora, que é um versinho sobre... É para um mocinho novo que quer casar e não tem dinheiro. Tá tudo duro. Duro em tudo quanto é sentido. Então é um versinho para isso.

0: E não sai premiar, também branca ele não tá. Aperta o nó, tá parecido. Aperta aqui, economia. Bom dia, Brasil!
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3: 7:03.
4: Bom dia!
5: Bom dia!
3: Bom dia!
4: Agora, bom dia! A partir de agora, a Rádio Luas FM de 1º de Maio apresenta a todos os nossos ouvintes a oração da manhã com o Padre Reginaldo Manzotti. 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Quero mandar um abraço especial para todos os funcionários da Fundição Tiger. 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Deus abençoe a todos aí dessa conceituada empresa aqui em 1º de Maio. Quero também oferecer a oração da manhã para todos os nossos ouvintes que acompanham nosso programa de segunda a segunda. Deus abençoe você e Deus abençoe toda a sua família. Então vamos ouvir agora a oração da manhã com o Padre Reginaldo Manzotti. A partir de agora você vai ouvir aqui na Rádio Luas FM de 1º de Maio o provérbio do dia.
6: Provérbios, capítulo 18. O egoísta que só olha para o próprio umbigo é uma afronta à vida em comunidade. Os insensatos nunca param para pensar na realidade. Tudo o que fazem é falar pelos cotovelos. A maldade é sempre acompanhada pela vergonha. O desprezo pela vida é inaceitável. As muitas palavras só fazem volume como a enchente, mas a verdadeira sabedoria nasce de fontes profundas. É um absurdo defender o culpado. Pior ainda é pegar pesado com o inocente. As palavras do insensato provocam brigas. Para contê-los, só amarrando. O insensato é destruído por falar mais que a boca. Suas palavras o farão passar por poucas e boas. Dar ouvidos a fofocas é como comer um doce vencido. No início é uma delícia, mas as dores logo virão. Tanto o preguiçoso quanto o relaxado são unha e carne com a destruição. O nome do Eterno é um lugar de proteção. Os justos correm para ele e encontram salvação. Os ricos confiam nas riquezas para terem proteção, mas a segurança que delas vem é pura ilusão. Primeiro vem o orgulho e depois a queda, mas a humildade é precursora da honra. Responder antes de ouvir, além de tolice, é pura grosseria. O espírito saudável vence a adversidade, mas o espírito abatido, como curá-lo? Os sábios estão sempre aprendendo. Sua sede de conhecimento é insaciável. Um presente entregue abre portas. Ele o acabará levando a gente muito importante. O primeiro discurso num julgamento é sempre convincente, até que o interrogatório comece. Nem sempre será fácil tomar decisões. Nem mesmo o bom senso o livrará de uma situação difícil. Cuide bem dos amigos que devem durar para sempre. Nunca destrua a amizade que deve ser permanente. As palavras alimentam a mente, assim como a comida o estômago. Uma boa conversa satisfaz como um bom prato na hora da fome. As palavras matam e geram vida. Podem ser veneno ou um doce de primeira. Você é quem decide. Quem encontra uma boa esposa encontra o maior tesouro. É uma grande bênção do Eterno. O pobre fala em suaves súplicas. O rico grita suas respostas. Amigos vêm e vão, mas o verdadeiro amigo é mais próximo que um irmão.
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Bom dia, queridos filhos e filhas. Começo do dia, terça-feira, rezando pelos doentes e com os doentes. E vamos juntos colocar as nossas enfermidades emocionais, físicas, não importa em que área, Senhor, curai. Senhor, mostrai a vossa misericórdia. Queridos filhos e filhas, com os doentes e pelos doentes, em nome do Pai, do Filho e do Espírito Santo, amém. Senhor Jesus, o dia começa, a labuta continua. E lembramos, Senhor, Mestre, que curaste corações, o homem todo e todo homem. E é por isso, Senhor, que nas primeiras horas deste dia, queremos pedir a cura interior. Na tua presença, colocamos os corações aflitos. Peço, Senhor, cure as más lembranças que provocam tormento em meu coração. Peço, Senhor, que a tua misericórdia e os raios curativos possam curar os meus traumas que me afetaram na infância e ao longo da vida. Senhor Jesus, tu conheces os problemas e eu coloco todos os meus problemas, desafios do dia de hoje, no coração do bom pastor. Te peço, ó bom pastor, pelas chagas abertas em teu corpo, em teu coração, cure as feridas que estão no meu. Cura as feridas de minhas lembranças, a fim de que nenhuma delas me faça recordar com dor, angústia e preocupação. Cura-me, Senhor. E como fruto desta cura, que eu consiga perdoar, e o perdão que me liberta, que eu consiga perdoar todas as pessoas que me ofenderam e me machucaram. Dai-me, Senhor, a cura interior como fruto do perdão. Senhor, curai os males físicos do corpo, as feridas abertas, essa dor que lateja, essa parte que a medicina não resolve, mas com fé, uma luz brilhará. Senhor, e eu te louvarei e exaltarei o teu nome. Senhor, no dia de hoje, eu me coloco na tua presença e peço: aceite-me, purifique-me e santifica-me, Senhor. Rezemos juntos. Pai nosso, que estais no céu, santificado seja o vosso nome. Venha a nós o vosso reino. Seja feita a vossa vontade, assim na terra como no céu. O pão nosso de cada dia nos dai hoje. Perdoai as nossas ofensas, assim como nós perdoamos a quem nos tenha ofendido. E não nos deixeis cair em tentação, mas livrai-nos do mal. Livrai-nos do mal. O Senhor esteja convosco. Ele está no meio de nós. Que a bênção de Deus nos livre do mal. Que
que a bênção de Deus recaia sobre nós, a água, a roupa dos enfermos, as fotos de família e sobre este dia que começa. Em nome do Pai, do Filho e do Espírito Santo. Amém. Dai-nos, Senhor, a cura interior. Até amanhã.

na terra como no céu. O pão nosso de cada dia nos dai hoje. Perdoai as nossas ofensas, assim como nós perdoamos a quem nos tem ofendido. E não nos deixeis cair em tentação, mas livrai-nos do mal.

0: 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E a hora certa, 7:25.
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3: 7:28.
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3: 7:37.

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1: 7h46.
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4: 7h49.
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1: 8:03.
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3: 8:06.
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você está fraco, caído. Mas Deus é aquele que não importa a situação que você esteja, Ele estende a mão para você e te levanta de novo, filho. Levanta!

Livro dos Salmos. Salmo 1. Como Deus deve gostar de você? Você não aparece no bar do pecado. Você não anda à espreita no beco sem saída. Você não frequenta a escola dos desbocados. Pelo contrário, você vibra com a palavra do Eterno. Você rumina as escrituras dia e noite. Você é como uma árvore replantada no Éden, dando frutos novos a cada mês, que nunca perde suas folhas e que está sempre florescendo. Você não é, de jeito nenhum, como os perversos, que não passam de poeira ao vento. Sem defesa nos tribunais, são companhia imprópria para as pessoas inocentes. O Eterno traça o caminho que você escolhe, mas o caminho que eles escolhem é uma pista escorregadia. Salmo 2. Nações, por que todo esse alvoroço? Povos, por que todas essas artimanhas? Líderes mundiais perseguem a supremacia política, demagogos e representantes se reúnem para discussões de cúpula. Os que negam o Eterno e se opõem ao Messias dizem: vamos nos libertar de Deus, vamos nos livrar do Messias. Sentado no seu trono nos céus, o Eterno ri. Primeiro ele se diverte com a presunção deles. Depois se refaz e fica zangado. Furioso, ordena que se calem. Será que vocês não sabem que existe um rei em Sião? Um banquete de coroação está preparado para ele no Monte Santo. Contarei a vocês o que o Eterno disse a seguir. Ele disse: você é meu filho, e hoje é o dia do seu nascimento. O que você quer de presente é só pedir. Nações, continentes, é só dizer, e todos eles dançarão para você, ou se quiser, poderá jogá-los fora com o lixo de amanhã. Portanto, reis amotinados, usem a cabeça. Juízes arrogantes, aprendam a lição. Adorem o Eterno com respeito. Celebrem com tremor reverente. Beijem o Messias. A vida de vocês está em perigo. Vocês sabem disso. A ira dele está prestes a explodir. Mas se vocês buscarem Deus, não se arrependerão.

0: 8:34.
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0: 3025.
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3: 8:37.
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0: Nesse momento, milhões de crianças sofrem de desnutrição severa.
1: Você é bem-vindo.
2: Senhor esteja convosco.
3: Ele está no meio de nós.
2: Proclamação do Evangelho.

0: 3. Ó Eterno, vê quantos inimigos brotam como erva daninha. Um enxame deles me cerca, gritando insultos.
1: Nenhuma ajuda de Deus vem para ele.
0: Mas tu, ó Eterno, me proteges por todos os lados. Firmas os meus pés, ergues minha cabeça. Com todas as minhas forças, eu grito ao Eterno por socorro, e sua resposta troveja no Monte Santo. Eu me deito e durmo. Depois, levanto-me, descansado e confiante. Não sinto medo diante dos milhares que me hostilizam, que me atacam de todos os lados. Levanta-te, ó Eterno. Ajuda-me, meu Deus. Bate no rosto dessa gente, primeiro numa face, depois na outra. Acerta bem nos dentes deles. A ajuda certa vem do Eterno. Sua bênção cobre seu povo. Salmo 4. Quando eu chamar, responde-me. Deus, fica do meu lado. Quando eu estive em dificuldade, tu me acolheste. Agora que estou encrencado de novo, atende-me. Ouve-me. Ó escória da humanidade, até quando vou aguentar suas asneiras? Por quanto tempo vão correr atrás de mentiras? Por quanto tempo vão correr atrás da ilusão? Vejam isto. Vejam o que é ser escolhido pelo Eterno. Ele me ouve no instante em que chamo por ele. Reclamem se quiserem, mas sem agressões. Calem a boca e deixem o coração falar. Apresentem seu caso diante de Deus e aguardem a decisão dele. Porque estão todos sempre querendo mais, mais, mais. Dizem, mais, mais. Deus, Deus me dá além da conta, alegria sem igual num dia comum. Mais do que eles conseguem nos seus surtos consumistas. No fim do dia, estou pronto para o sono profundo. Porque tu, ó Eterno, puseste minha vida em ordem.

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3: 9:02.
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Senhor esteja convosco. Ele está no meio de nós. Proclamação do Evangelho de Jesus Cristo, segundo São Mateus. Glória a vós, Senhor. Jesus disse a seus discípulos: eu afirmo que é muito difícil para um rico entrar no reino dos céus. Eu vos repito, é mais difícil um rico entrar no reino dos céus do que um camelo passar pelo fundo de uma agulha. Os discípulos perguntaram: então, quem poderá se salvar? Jesus olhou para eles e respondeu: para os homens, isso não é possível. Mas a Deus, tudo é possível. Então Pedro disse: nós deixamos tudo e te seguimos. Que é que vamos ganhar? Jesus respondeu: todo aquele que, por minha causa, deixar casa, terra, irmãos, irmãs, pai, mãe, filhos, receberão 100 vezes mais e também a vida eterna. Palavra da salvação. Glória a vós, Senhor. Nosso Senhor diz algo que tem que ser para nós um exame constante de consciência e uma vigilância constante. É difícil um rico entrar no céu. Por quê? Porque teria Jesus preconceito contra o rico? Ou porque as portas dos céus está fechada para os ricos? Rico, no conceito de Jesus, é quem transforma os bens deste mundo em ídolos. Rico é aquele que se apega tanto aos bens deste mundo que fecha seu coração para os necessitados. Rico é aquele que ama suas propriedades acima das coisas, acima da família, que não hesita em lançar mão de qualquer artifício, mesmo que injusto, mesmo que desonesto, mesmo que ilegal, para ter mais. A corrupção fecha a porta do reino dos céus. O roubo, o desvio de dinheiro, é como que se trancássemos por fora a porta do céu. Não é Deus quem fecha a porta. Deus, por ele, sempre deixará aberta. É a recusa de viver como discípulos que faz com que percamos a chave da porta do céu. Senhor, livra-me da mentalidade da riqueza. Livra-me da idolatria. A chave é a caridade. A chave é a solidariedade. Qual é o segredo? Não tem outro. Solidariedade. São Paulo já falou: a caridade cobre uma multidão de pecados. O Senhor esteja convosco. Ele está no meio de nós. Abençoai, Senhor, e santificai a água, a roupa dos enfermos e as fotos de família. E claro, os doentes. Pai, Filho, Espírito Santo. Amém.

comigo a oração que o próprio Senhor nos ensinou. Em nome do Pai, do Filho e do Espírito Santo. Amém. Pai nosso, que estais no céu, santificado seja o vosso nome. Venha a nós o vosso reino. Seja feita a vossa vontade, assim na terra como no céu. O pão nosso de cada dia nos dai hoje. Perdoai-nos das nossas ofensas, assim como nós perdoamos a quem nos tem ofendido. E não nos deixeis cair em tentação, mas livrai-nos do mal. Amém. Ave Maria, cheia de graça, o Senhor é convosco. Bendita sois vós entre as mulheres, e bendito é o fruto do vosso ventre, Jesus. Santa Maria, Mãe de Deus, rogai por nós, pecadores, agora e na hora de nossa morte. Amém. Ave Maria, cheia de graça, o Senhor é convosco. Bendita sois vós entre as mulheres, e bendito é o fruto do vosso ventre, Jesus. Santa Maria, Mãe de Deus, rogai por nós, pecadores, agora e na hora de nossa morte. Amém. Ave Maria, cheia de graça, o Senhor é convosco. Bendita sois vós entre as mulheres, e bendito é o fruto do vosso ventre, Jesus. Santa Maria, Mãe de Deus, rogai por nós, pecadores, agora e na hora de nossa morte. Amém. Glória ao Pai, ao Filho e ao Espírito Santo, como era no princípio, agora e sempre. Amém. E que a bênção de Deus, pelos méritos das santas chagas, recaia sobre você em nome do Pai, do Filho, do Espírito Santo. Amém.

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Muito bom dia, queridos ouvintes. Seja muito bem-vindo à nossa companhia. Hoje é dia 18 de agosto de 2026, terça-feira. Um dia ensolarado, bonito, bem quentinho. E é esse dia que nós temos para vivê-lo intensamente. E meu convite, fique com a gente até às 10 horas para mais uma reflexão. E como de praxe, né, de costume, a gente ouve uma música, um louvor e depois a gente vai refletir. Então, fique com a gente. 9 horas e 33 minutos. Vem, Jesus.

programa Momento Espírita, 9 horas e 35 minutos. E a nossa reflexão de hoje é um capítulo do livro Arte de Ser Leve, da autora Leila Ferreira. E ela fala aqui sobre a simplicidade.

simplicidade. Um exemplo, né? Um exemplo de sermos simples. Né? Viver com simplicidade. Escolher sempre a simplicidade para a nossa vida, para os nossos atos, nossas atitudes. Porque simplificar a vida não significa, assim, renunciar a algo. Eu tenho um estilo de vida, de repente eu mudo para mais simples. Eu não estou renunciando aquilo que eu já conquistei, aquilo que é bom, né, aquilo que está dando certo. Mas às vezes, se eu refletir, eu posso o quê? É simplificar aquela maneira de ser, aquele hábito, né, aquela rotina, para que fique mais leve. Né? Fique um meu dia, as minhas atividades, fica uma coisa que é assim, não me ocupe tanto, não exige tanto de mim. Porque ser simples vai muito além de questões materiais. Né? Ser simples é um estado do espírito, da nossa alma. É um jeito de ser que nós carregamos no nosso íntimo. Então eu posso mudar. Se eu vejo que eu não estou vivendo com simplicidade, se eu não estou sendo simples no meu dia, nas minhas atividades, se eu estou assim, fazendo algo, fazendo não, se eu tenho um hábito ou uma rotina que está assim, exigindo muito de mim, porque às vezes a gente quer alcançar aquilo que nem precisamos e que está difícil, mas a gente está lutando aí. Não estamos usando mais um orgulho, um padrão de coisas assim que não tem necessidade. Então nós precisamos o quê? Simplificar a vida, aprender a ser feliz, a nos sentir bem com pouca coisa. Não precisa muito para a pessoa ser feliz. E dar mais valor ao que nos é essencial, porque tem coisa que é essencial na nossa vida. E muitas vezes, por um descuido, a gente pode sim estar até desvalorizando aquilo, deixando do lado, às vezes indo em busca de algo que é passageiro, que sem aquilo lá não vai me fazer falta. E a gente muitas vezes despreza aquilo que sim é essencial para a nossa vida.

Então, ter um alto poder aquisitivo muitas vezes leva algumas pessoas a um consumismo exagerado, porque está sobrando. Então está mais fácil ela sair da simplicidade e buscar algo que às vezes é desnecessário, porque o que ela gastar não vai fazer falta, está sobrando. Então o poder aquisitivo alto pode sim, se a pessoa não tiver uma firmeza, né, uma boa conduta, se ela não tiver assim muita fé, se ela não for um estudante dos ensinamentos de Jesus, ela pode sim, né, ter atitudes desnecessárias, né, buscar coisas assim, buscar principalmente a felicidade, a alegria em coisas, em objetos materiais. E é que isso daí nos dá felicidade? Claro, sem dúvida, mas passageira. Então podemos buscar algo material que nos faz feliz, que nos dá alegria, mas nunca esquecer que são momentos. Tudo que é material é passageiro. Então o que todos os autores, né, nos orienta, e que Jesus nos orientou assim muitíssimo: dar mais valores às coisas espirituais. Porque nós não precisamos desempenhar assim um papel que a sociedade nos impõe. Ela não impõe, não. A gente acredita que ela impõe. Nossa, eu vou usar isso, eu vou comprar isso, eu vou fazer isso, porque todo mundo está usando, todo mundo está fazendo, todo mundo está indo. Então eu não preciso disso. E eu devo ter assim a firmeza, a convicção de buscar aquilo que é necessário, que eu não perco, né? Porque coisas materiais uma hora ou outra a gente perde, as coisas espirituais não. Então conquistar as coisas do nosso espírito, da nossa alma. Nós não precisamos fazer aquilo que todo mundo faz. Todo mundo é todo mundo, eu sou eu. É igual numa situação de erro, numa conduta errada, num ato errado. Ah, todo mundo está fazendo, também vou fazer. Não, eu não sou todo mundo. Eu sou eu. Eu tenho o meu ser, o meu eu, a minha intimidade espiritual. Então, eu tenho que avaliar o que é bom para mim. Porque todos os excessos, tudo que é excesso, seja de que ordem for, sempre atrapalha, sempre nos complica em um momento ou outro, né? Em todo, na alimentação, no trabalho, nos passeios até. Tudo que é exagerado não faz bem. É aquele bem-estar momentâneo. Se eu me empanturro de um alimento, nossa, eu fico feliz naquele momento. Nossa, comi o que eu mais gosto, tinha fartura, tá bom. Mas logo passa tudo isso. É um exemplo. Eu posso passear. Ser aquela pessoa que gosta de passear muito, de sair bastante. Tá, mas ela chega em casa, é a rotina dela. Ela vive aquilo. Então é proibido passear, é proibido participar de coisas alegres, de coisas que nos faz bem? Claro que não. Mas sempre a gente ter, como se diz, os pés no chão. Um equilíbrio emocional, né? Que a nossa mente esteja sempre voltada às coisas essenciais para a nossa vida. Então vamos sempre lembrar que qualidade de vida é viver de forma equilibrada, valorizar o que realmente importa, que é necessário para nós, né? E hoje em dia fala-se muito sobre aquela obsessão em comprar, em ter, né? Sempre com o melhor, né? Onde enfatiza o que hoje está se tornando o quê? Hoje o bom não serve mais. As pessoas estão querendo o melhor. Então isso faz bem para a sociedade, para o ser humano? Não.
não torna-se o comprar, o fazer, tudo o que nós já falamos que é em exagero, torna-se uma obsessão. E aquela obsessão só nos faz mal. Aí nada mais serve, né? Você compra uma roupa do teu sonho, de lá a pouco você vê alguém com uma outra melhor, outra marca, você já quer trocar. De um carro, modelo do carro, a casa, um emprego, às vezes você almeja, você tem a inveja do emprego de uma colega. Então tudo que a gente tem, aquela obsessão, aquilo que eu quero, quero, né, vai perdendo valor cada vez mais, porque quanto mais eu adquiro, mais eu quero. Então as coisas vão se desvalorizando no nosso eu. Né, a melhor marca, o melhor emprego, o melhor computador, o melhor marido, a melhor esposa. Tudo sempre eu quero o melhor. E na maioria das vezes eu não me avalio se eu estou sendo a melhor também. Porque ninguém é melhor do que ninguém. Cada um age de acordo com a sua evolução espiritual. Então aí nós já começamos a errar. E quando a pessoa busca incessantemente pelo melhor, o bom já é pouco. Nossa, era tão bom isso daqui, agora eu não ligo mais, eu não uso mais, eu não quero mais. Né? Então aquele que era melhor pela obsessão de sempre mais, já passou a ser pouco, não me serve mais. O que gera, tudo vai nos gerando o que é uma insatisfação. Eu corro atrás, eu consigo, eu escolho, eu conquisto, né? Mas eu tenho uma insatisfação. Aí eu nem valorizo aquilo que eu já conquistei, vai ficando para trás. E quantas vezes a gente tem uma conquista que a gente lutou bastante? Mas quando a gente se torna obsessivo, tudo aquilo que a gente conquistou não tem mais valor. A gente não desfruta mais daquilo, não me serve mais. Então nós podemos sim não ter a melhor casa, mas ela pode sim ser um lar acolhedor, mas eu não vejo, né? Por quê? Porque não me serve mais só isso. Queria ter uma mansão, queria ter uma família rica. Então isso é uma orientação dessa autora, né, Leila Ferreira, que a gente precisa analisar a nossa vida, a nossa conduta, nossas atitudes, faz parte. Porque valorizar cada conquista é escolher ser simples. Nossa, meu trabalho é tão simples, mas eu estudei tanto para passar nesse concurso, e eu me empenhei tanto para conseguir esse emprego, então continuar valorizando sua conquista. Né? Não desprezar aquilo que você conquistou e almejar algo que você ainda não conquistou. E às vezes nem vai conquistar. E tudo isso que a gente está falando, vamos recordar a pureza de Jesus. Jesus sempre ensinou com o quê? Com simplicidade, com humildade. Jesus jamais teve uma demonstração de orgulho, de ambição, de vaidade, jamais. Ele foi o espírito mais simples que passou, que viveu aqui na Terra, mais humilde e com mais amor no coração. Né? E a gente sabe, né, que na cartilha, que é nosso evangelho, a gente sabe que ele utilizou assim de exemplos simples, singelos, é para transmitir tanto o ensinamento como ele transmitiu, como ele ensinou, né? Ele não usou, ele era um mestre, ele é um mestre. Diante daquele povo sofrido, carente de tudo, né? Nunca ele se exaltou, nunca ele se colocou num poder, num ser maior do que os outros, jamais. Por quê? Porque não era o objetivo dele. O objetivo dele era ensinar a todos o amor. E o amor a gente conquista o quê? Com humildade, com simplicidade.
Então ele é o maior exemplo para toda a humanidade que viver em simplicidade é muito melhor. E a mensagem dele, ele estimula, as suas mensagens estimulam nossas mentes, nossos corações, né? Nós somos estimulados a dar mais valor ao amor, mais valor às coisas simples, se nós seguirmos ele, lembrando sempre da postura dele diante da humanidade, né? Então tudo isso leva-nos, né? Todo o ensinamento dele nos leva, se nós quisermos, a viver de uma forma digna e de acordo com as reais necessidades. Então que a gente se esforce, né? Para mantermos fiéis à mensagem cristã. É porque ela é a mensagem, né, que a gente adquiriu, que todos nós sabemos da sua mensagem. E sabemos também que ela é o caminho, suas mensagens. Nas suas mensagens ele disse: eu sou o caminho, a verdade e a vida. Ninguém vai ao Pai a não ser por mim. Então a gente pode ver que as pessoas mais simples, elas são felizes. As pessoas que conhecem Jesus através dos seus ensinamentos, ela tem muito mais valor espiritual do que material. E ela preserva o quê? A simplicidade, né? Assim como Jesus ensinou. Então tá aí a nossa mensagem de hoje.

nós temos um tempinho, nós vamos ouvir mais uma música. Gostando dessa musiquinha, eu tenho até ela no celular. Cativar.

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Mestre Amado.

Estamos de volta com o nosso programa Momento Espírita, já no finalzinho desta terça-feira, né? E lembrando que a nossa vida é um eterno aprendizado. Ninguém deve continuar sendo do jeito que é, se quiser mudar para melhor. Mudanças existem para nos tornarmos pessoas melhores. Mude, se achar necessário. Consultemos a nossa consciência. Ela é o nosso juiz. Nossa consciência nos condena ou nos absolve. Então veja que mensagem legal, né? Chico Xavier. Nós vivemos aprendendo, nós somos aprendizes e somos educadores, alunos e professores. A vida é um aprendizado, como diz, né? Um eterno aprendizado. A gente não para de aprender nunca. E existem as mudanças, as oportunidades de mudanças. Então vamos nos analisar, vamos fazer uma viagem interior. Onde que eu preciso mudar? Qual atitude que eu estou tendo que não está legal? Então ninguém precisa continuar do jeito que é se não está satisfeito. Mudar é necessário. E as mudanças estão aí para todos. Né? Se eu quero mudar de atitude, de comportamento, de pensamento, eu mudo. A hora que eu quiser, eu posso começar. E ainda eu posso me tornar uma pessoa totalmente diferente. Né? Dependendo do meu esforço, da minha coragem e do meu desejo. Né? Porque a vontade, o desejo é um ponto quase que principal para as mudanças de cada um de nós. Então eu deixo meu abraço carinhoso, né, Luiz Henrique? Passaram um apurinho ontem, mas tudo deu certo, né, Rosa? Graças a Deus. E um abraço carinhoso a todos vocês. Obrigada pela sua companhia, pelo seu carinho, pela sua audiência. Fiquem com Deus. Beijo, um abraço bem apertado a cada um de vocês que estão nos ouvindo.

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5: Provérbios, capítulo 18. O egoísta que só olha para o próprio umbigo é uma afronta à vida em comunidade. Os insensatos nunca param para pensar na realidade. Tudo que fazem é falar pelos cotovelos. A maldade é sempre acompanhada pela vergonha. O desprezo pela vida é inaceitável. As muitas palavras só fazem volume como a enchente, mas a verdadeira sabedoria nasce de fontes profundas. É um absurdo defender o culpado. Pior ainda é pegar pesado com o inocente. As palavras do insensato provocam brigas. Para contê-los, só amarrando. O insensato é destruído por falar mais que a boca. Suas palavras o farão passar por poucas e boas. Dar ouvidos a fofocas é como comer um doce vencido. No início é uma delícia, mas as dores logo virão. Tanto o preguiçoso quanto o relaxado são unha e carne com a destruição. O nome do Eterno é um lugar de proteção. Os justos correm para ele e encontram salvação. Os ricos confiam nas riquezas para terem proteção, mas a segurança que delas vem é pura ilusão. Primeiro vem o orgulho e depois a queda, mas a humildade é precursora da honra. Responder antes de ouvir, além de tolice, é pura grosseria. O espírito saudável vence a adversidade, mas o espírito abatido, como curá-lo? Os sábios estão sempre aprendendo. Sua sede de conhecimento é insaciável. Um presente entregue abre portas. Ele o acabará levando a gente muito importante. O primeiro discurso num julgamento é sempre convincente, até que o interrogatório comece. Nem sempre será fácil tomar decisões. Nem mesmo o bom senso o livrará de uma situação difícil. Cuide bem dos amigos que devem durar para sempre. Nunca destrua a amizade que deve ser permanente. As palavras alimentam a mente, assim como a comida o estômago. Uma boa conversa satisfaz como um bom prato na hora da fome. As palavras matam e geram vida. Podem ser veneno ou um doce de primeira. Você é quem decide. Quem encontra uma boa esposa encontra o maior tesouro. É uma grande bênção do Eterno. O pobre fala em suaves súplicas. O rico grita suas respostas. Amigos vêm e vão, mas o verdadeiro amigo é mais próximo que um irmão.
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1: 10:11.
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2: Luas FM informa a hora certa.
3: 10:31.
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12: 10h52.
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1: 11:11.
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9: 11:30.
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10: Olá, amigos ouvintes de todo o estado do Paraná. Uma boa terça-feira a todos. Estamos aqui falando direto dos estúdios da Farcom, a Federação das Rádios Comunitárias do Estado do Paraná. Eu sou Darlan Martins e apresento a partir de agora o programa Fala Paraná, o programa da família paranaense. Junto comigo estão Magno Pinelli e Adriele de Oliveira. Olá, Magno, seja bem-vindo ao nosso programa desta terça-feira.
11: Olá, Darlan e Adriele, olá, ouvintes do programa Fala Paraná. Hoje é dia 18 de agosto, vamos então com a previsão do tempo para o nosso estado. O calor aumenta ainda mais no Paraná, com temperaturas perto dos 34 graus em várias cidades do sudoeste, oeste e noroeste. Na maior parte do estado, os termômetros chegam perto dos 30 graus. No interior, os ventos ficam mais fortes à tarde. Já no litoral, o tempo fica mais fresco por causa das nuvens e da neblina, principalmente nas praias. Curitiba tem hoje mínima 16, máxima 28 graus. Cascavel, mínima principalmente nas praias. Curitiba tem hoje mínima 16, máxima 28.

0: que nos ouvem através de uma das nossas mais de 150 rádios parceiras da Farcom.
1: Lá, Darlan e Magno, lá, ouvintes do Fala Paraná. Hoje vamos mandar um abraço especial para os nossos amigos de Marmeleiro, que nos ouvem pela Cultura FM, de Matelândia, que nos ouvem pela Alvorada FM, de Matinhos, que nos ouvem pela Ativa FM, de Mauá da Serra, que nos ouvem pela Mauá FM, e de Medianeira, que nos ouvem pela Cultura FM.
0: Muito bem, Adriele, o nosso carinho a todos os nossos amigos ouvintes, em especial das cidades que você acabou de citar. Vamos então abrir os nossos trabalhos, trazendo as principais manchetes do dia.
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3: Os principais jornais do estado trazem hoje as seguintes manchetes pela Gazeta do Povo. Tribunal de Justiça autoriza retorno de vereador de Curitiba ao cargo.
1: Ainda no plano estadual, o jornal Folha de Londrina traz hoje: polícia apreende 186 pés de maconha em laboratório de cultivo em Mandaguari.
3: Encerrando o giro das manchetes estaduais, temos o portal G1. Criança de 5 anos e outras 3 pessoas são baleadas em Pato Branco durante tiroteio em festa comunitária. Sanepar começa a ressarcir moradores de Ponta Grossa por gosto e cheiro ruins na água encanada.
0: Estas são as manchetes das notícias de hoje, dos principais jornais e sites do estado. E a seguir, fique conosco, pois está no ar o programa Fala Paraná.
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0: Muito bem, estamos de volta com o Fala Paraná. Para iniciarmos os nossos giros de notícias pelas mais diversas regiões do nosso estado, através das nossas rádios parceiras da Farcom. Vamos então para o primeiro giro de hoje. Magno, por onde vamos começar a nossa viagem pelo Paraná?
3: Darlan, neste primeiro giro de notícias desta terça-feira, vamos até a região norte do estado. Estamos na linha com o repórter Cláudio Mainer, da Rádio Advento FM de Londrina. Olá, Cláudio. O que você traz de notícias desta região para nossos ouvintes do programa Fala Paraná?
6: Olá, ouvinte do Fala Paraná. O teste seletivo da educação. Confira as próximas etapas. Os candidatos inscritos no teste seletivo já devem ficar atentos às próximas etapas do processo. A lista de inscrições efetivadas será publicada no dia 22 de agosto. Já no dia 27 de agosto, serão divulgados o horário e o local da prova objetiva, além da disponibilização do cartão de inscrição. Todas as informações estarão disponíveis no portal do candidato da Prefeitura de Londrina. Ao todo, são 60 vagas, sendo 58 para docentes da educação básica e 2 para a área de educação física. A seleção será realizada por meio da prova objetiva, com análise de acadêmica e experiência profissional. Os candidatos devem acompanhar atentamente as publicações oficiais para não perder o prazo. Informou, direto dos estúdios da Advento FM para o Fala Paraná, Cláudio Mainer.
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1: Vocês ouviram então o primeiro giro de notícias regionais do programa de hoje, trazido por uma das nossas rádios parceiras. E já vamos direto com mais informações exclusivas, agora de outra região do estado. Adriele, conte pra gente para onde vamos e qual repórter está na linha aguardando para participar conosco.
2: Darlan, vamos agora até a região sudoeste do estado. Estamos na linha com o repórter Darcy Correia, da Rádio Isabel FM de Santa Isabel do Oeste. Olá, Darcy, o que você traz de notícias dessa região para os nossos ouvintes do programa Fala Paraná?
3: Alô, amigos do Fala Paraná. Santa Isabel do Oeste prepara a Expo ISA 2026. Nesse último dia 7 de agosto, aconteceu o lançamento da Expo ISA 2026, que acontecerá de 19 a 26 de novembro e promete reunir tudo o que faz a nossa região crescer. Grandes atrações, shows nacionais, gastronomia, tecnologia, agronegócio, exposição de pequenos animais, comércio, indústria, inovação e muito mais do que um evento, a Expo ISA é uma iniciativa que fortalece a economia local, gera oportunidades para empreendedores, valoriza nossos produtores e impulsiona o turismo, recebendo visitantes de toda a região. Realizada por meio de parceria entre o município de Santa Isabel do Oeste e a Associação Comercial e Empresarial Acésio. A feira tem como principal objetivo fomentar o comércio local, incentivar novos negócios e mostrar o potencial do município. Anote na agenda, 19 a 22 de novembro. Acompanhe também nossas redes sociais e fique por dentro de todas as novidades, programação e atrações que serão divulgadas em breve. De Santa Isabel do Oeste, da Rádio Isabel FM, Darcy Correia para o Fala Paraná.
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1: Amigos paranaenses, vocês ouviram o nosso segundo giro de notícias regionais pelas rádios parceiras da Farcom. Fique ligado, porque daqui a pouco teremos uma nova rodada.
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1: Para você que nos ouve em cada canto deste maravilhoso estado do Paraná, através da rádio comunitária e da sua cidade, é sempre um prazer estar aqui contigo. E agora vamos trazer informação e conhecimento com o nosso quadro temático de hoje. Magno, conte pra gente quem estará conosco e qual o tema do quadro do dia.
4: Darlan, o nosso quadro temático de hoje é com Renato dos Santos Santana, que irá abordar o tema humilhação e castigo físico. Vamos conferir.
5: Você pergunta, o Ministério Público responde.
6: Ouvi dizer que a lei proíbe os pais de baterem nos filhos. Isso é verdade? O promotor de justiça Renato Santana responde.
7: Sim, é verdade. O ECA, em seu artigo 18A, garante o direito da criança e adolescente de ser educado sem uso de castigo físico ou de tratamento cruel, como forma de correção, educação ou disciplina pelos pais ou responsáveis. Ou seja, qualquer ação de natureza disciplinar que cause sofrimento físico ou lesão, humilhando, ameaçando ou até mesmo ridicularizando adolescente ou a criança, estão sujeitos às sanções previstas no artigo 18B, como advertência, encaminhamento a tratamento psicológico, psiquiátrico e outros, sem que haja o prejuízo de responder, inclusive por lesão corporal e até lesão corporal majorada quando ocorrer contra menores de 14 anos. Isso acontece porque, diferentemente da crença antiga em que crianças eram vistas como propriedade dos pais, hoje é adotada a proteção integral da criança e adolescente, reconhecendo-os como seres de direito, dignidade, individualidade e ainda sendo mais vulneráveis, necessitando de uma maior proteção que é garantida pelo Estatuto da Criança e Adolescente.
6: Vi um homem humilhando a filha adolescente aos berros no meio de um shopping cheio de gente. Ele pode fazer isso?
7: Não. Ainda que o pai detenha o poder familiar, ele não tem o direito de violar a integridade psicológica da adolescente ou a sua dignidade. 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
4: Vocês ouviram o nosso quadro MP Responde com Renato dos Santos Santana, que hoje tratou do tema humilhação e castigo físico.
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1: Já estamos de volta e para você que está nos ouvindo aí pela rádio comunitária da sua cidade, e fazemos um convite especial. Participe conosco dos próximos programas Fala Paraná, com sugestões de notícias e informações. E como fazer isso? Muito fácil. Envie uma mensagem para o nosso WhatsApp, DDD 41 98437 1253. Vamos de informação? Vamos chamar então mais um giro de notícias pelo Paraná.
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1: No nosso programa de hoje já tivemos a participação de rádios de algumas regiões do nosso estado e agora teremos mais notícias exclusivas para você, amigo ouvinte. Adriele, apresente aos nossos amigos qual repórter está pronto na linha para trazer mais um giro.
2: Darlan, vamos agora até a região norte do estado. Estamos na linha com o repórter Dercílio Júnior da rádio Agora FM de Mandaguari. Olá, Dercílio. O que você traz de notícias dessa região para os nossos ouvintes do programa Fala Paraná?
9: Olá, ouvintes do Fala Paraná. Mandaguari conquistou um resultado histórico no Índice de Desenvolvimento da Educação Básica, o IDEB 2025, alcançando a nota 8.14 nos anos iniciais do ensino fundamental. O desempenho representa um avanço em relação à avaliação anterior, quando o município obteve 7.8, consolidando a evolução da educação municipal e o trabalho desenvolvido nas escolas da rede. A nota de 8.14 alcançada por Mandaguari supera a média nacional, que é de 6.3, evidenciando a qualidade da educação ofertada pela rede municipal de ensino e o compromisso contínuo com a aprendizagem dos estudantes. O resultado evidencia o compromisso da Prefeitura de Mandaguari, por meio da Secretaria Municipal de Educação, com a oferta de um ensino de qualidade, pautado em planejamento, acompanhamento pedagógico e investimentos contínuos na aprendizagem dos alunos. Da Rádio Agora FM de Mandaguari, repórter Dercílio Júnior para os ouvintes do Fala Paraná.
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1: Você ouviu mais informações exclusivas do sistema Farcom, o maior sistema de comunicação do rádio paranaense. E já vamos direto para outro ponto do estado, saber o que é destaque por lá. Magno, e agora, para onde vamos? E quem vai participar conosco, trazendo mais um giro de notícias?
4: Darlan, vamos agora até a região metropolitana de Curitiba. Estamos na linha com o repórter Dilson Damas, da rádio Quitandinha FM, de Quitandinha. Olá, Dilson. O que você traz de notícias desta região para nossos ouvintes do programa Fala Paraná?
10: A estabilidade financeira vem mexendo, principalmente com municípios pequenos. Investimentos ficam mais difíceis quando a taxa de juros é mais alta. O reflexo disso tem acontecido no comércio local de Quitandinha. Atualmente, 28 pontos comerciais estão fechados. Pontos que eram ocupados por comerciantes que desistiram, fecharam seu negócio ou se transferiram para outra cidade. É o reflexo que a economia precisa de um aquecimento. E os municípios pequenos precisam também criar novos projetos, incentivando o comércio local, trazendo infraestrutura e também buscando atrair novas empresas para que a cidade cresça. Da Quitandinha FM para o programa Fala Paraná, Gilson Damas.
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1: Voltamos com o nosso Fala Paraná e sem perder tempo, vamos conversar com outra região do estado, saber as notícias de lá. Adriele, quem está na linha para trazer o nosso último giro do programa de hoje?
2: Darlan, no último giro de hoje, vamos até o Vale do Ivaí. Estamos na linha com o repórter Augusto Sérgio, da Rádio São Pedro FM de São Pedro do Ivaí. Olá, Augusto. O que você traz de notícias dessa região para os nossos ouvintes do programa Fala Paraná?
18: Alô, ouvintes do Fala Paraná! São Pedro do Ivaí recebe novos investimentos. O município de São Pedro do Ivaí recebeu um caminhão Mercedes-Benz Atego 1419, equipado com um baú destinado aos serviços de coleta seletiva. O veículo foi repassado por meio de convênio com o Instituto Água e Terra e passa a integrar a estrutura utilizada na coleta e destinação de materiais recicláveis no município. Segundo a administração municipal, o novo caminhão deverá proporcionar mais agilidade e eficiência aos serviços, além de melhorar as condições de trabalho das equipes que atuam na coleta seletiva. A iniciativa também busca contribuir para a redução da quantidade de resíduos encaminhados ao aterro, ampliar o reaproveitamento de materiais e fortalecer as ações de preservação ambiental. A prefeitura destaca ainda que a coleta seletiva contribui para a geração de oportunidades e para a valorização dos trabalhadores envolvidos com a reciclagem. O município também recebeu novos equipamentos destinados ao fortalecimento dos serviços de apoio à agricultura e à manutenção das áreas rurais. Os equipamentos foram adquiridos por meio do convênio 920.412 de 2021, firmado entre o município de São Pedro do Ivaí e o Ministério da Agricultura, pecuária e abastecimento. Entre os itens estão um pulverizador hidráulico com capacidade para 600 litros e também foi adquirido uma roçadeira articulada hidráulica com largura de corte de 1,50 m e alcance de até 5 m, além de um pulverizador atomizador de turbina com tanque de 200 litros e bomba de alta eficiência. Segundo a administração, os novos equipamentos vão ampliar a estrutura disponível para os serviços realizados no campo, contribuindo para agilizar os trabalhos de manutenção e oferecer maior suporte aos produtores rurais. Com informações da Rádio São Pedro FM de São Pedro do Ivaí, repórter Augusto Sérgio para o programa Fala Paraná.
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1: Muito bem, vocês ouviram o nosso último giro de notícias regionais do programa de hoje, pelas rádios parceiras da Farcom. Agora vamos entrar em contato com a nossa correspondente em Curitiba, a jornalista Vanessa Ricardo, que traz notícias de hoje da capital do Paraná.
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1: Olá, Vanessa, seja muito bem-vinda. O que você tem aí da capital para os nossos ouvintes do programa Fala Paraná?
19: Olá, Darlan. Olá a todos os nossos ouvintes. No próximo sábado, dia 22, Curitiba vai realizar o Dia D de Estratégia de Multivacinação de 2026. 20 unidades de saúde vão funcionar das 8 horas da manhã até as 17 horas para avaliar cadernetas e atualizar as vacinas de crianças e adolescentes menores de 15 anos. A orientação é que pais e responsáveis levem as crianças e adolescentes, principalmente aqueles que estão com alguma dose atrasada. Gestantes, adultos e idosos também podem aproveitar a mobilização para verificar a situação vacinal e colocar a carteira em dia. A campanha nacional começou no dia 3 de agosto e segue até o dia 1º de setembro. Em Curitiba, a vacinação também está disponível durante todo o ano, de segunda a sexta-feira, em 107 unidades de saúde. Os endereços das 20 unidades que participam do Dia D estão disponíveis no site Imuniza Já Curitiba. Hoje, terça-feira, Campo Largo, na região metropolitana de Curitiba, recebe uma feira com mais de 100 oportunidades de estágio, aprendizagem e emprego efetivo. O IEL Experience, promovido pelo IEL Paraná, acontece das 8 horas da manhã até as 5 da tarde, no Centro de Eventos Prefeito Emídio Pianaro Júnior. O evento, Darlan, é gratuito e coloca os candidatos em contato direto com empresas que estão contratando. Além das vagas, a programação também oferece oficinas para quem quer melhorar o currículo, criar e atualizar o perfil no LinkedIn e se preparar para entrevistas de emprego. As atividades acontecem às 8:30 da manhã, 10 da manhã, 1:30 e 3 horas da tarde. Também estão previstas rodas de conversa com profissionais da indústria e palestras sobre carreira com orientações tanto para quem busca o primeiro emprego, quanto para quem está à procura de uma recolocação no mercado de trabalho. As inscrições são gratuitas e devem ser feitas antecipadamente pelo site do IEL Paraná. Faltando pouco menos de 3 meses para as eleições, o Paraná já registra mais de 50 denúncias de propaganda eleitoral irregular. Os dados, Darlan, são do aplicativo Pardal, que começou a receber denúncias no último domingo. Até o início da manhã de segunda-feira, Paranaguá concentrava 28 registros, seguida por Curitiba com 16 e Cascavel com 3. A maioria das denúncias envolve possíveis irregularidades relacionadas a candidatos a deputado estadual e federal, principalmente em publicações na internet. O aplicativo Pardal Móvel, Darlan, é gratuito e pode ser baixado nas lojas de aplicativo. Para fazer o registro, é necessário se identificar pelo e-título ou pela plataforma gov.br, mas a identidade do denunciante é mantida em sigilo. Depois do envio, o sistema analisa as informações e gera um número de protocolo que permite acompanhar o andamento da denúncia pelo próprio aplicativo ou por e-mail. E ainda falando sobre eleições, Darlan, o Paraná tem 1.037 candidatos registrados para as eleições deste ano. O prazo para o registro das candidaturas terminou no último sábado, dia 15. E segundo dados do Tribunal Superior Eleitoral, 8 candidatos disputam o governo do Paraná, outros 9 concorrem a uma vaga no Senado. Para a Câmara dos Deputados, são 414 candidatos. Já para a Assembleia Legislativa do Paraná, são 606 concorrentes. Os números estão disponíveis no portal Divulga Cande, do Tribunal Superior Eleitoral. As obras do novo planetário no Parque da Ciência Newton Freire, em Pinhais, na região metropolitana de Curitiba, entraram em uma nova fase. Os trabalhos agora estão concentrados na estrutura e na cobertura do espaço, que será preparado para receber o sistema de projeção adquirido de uma empresa alemã. A construção, Darlan, tem investimento de aproximadamente 46 milhões de reais. Já os equipamentos de projeção custaram cerca de 31 milhões e tem previsão de chegada ao Paraná entre o fim de setembro e o início de outubro. A instalação deve começar logo depois. O diretor do Parque de Ciência, Anísio Lazievski, explica como está o andamento das obras e quais são as próximas etapas.
20: Nós temos a expectativa que nos próximos 40, 60 dias, né, chegue aí os equipamentos, né, vindos da Alemanha, né, o coração, os sistemas de projeção do nosso novo planetário, acabem desembarcando aqui no Porto Paranaguá e sejam transportados aqui para o Parque da Ciência para sua instalação, né? E aí também é um trabalho bem criterioso, né, e bem cronometrado, porque em determinados momentos a empresa ZEISS, né, que é a fornecedora do nosso sistema de projeção de última geração, ela vai entrar na cúpula, vai fazer algumas instalações, aí ela vai dar uma pausa, a construtora vai fazer acabamentos e instalar outras estruturas dentro da cúpula, então a gente vai ter uma sinergia aí, né, dessas duas empresas, né, tanto da construtora quanto da ZEISS, para que faça a instalação dos equipamentos.
19: Ele também contou, Darlan, que o espaço contará com um sistema híbrido, que vai combinar projeção óptico, mecânica e digital, permitindo reproduzir estrelas, planetas, a Via Láctea e diferentes fenômenos astrológicos. Por hoje é só, Darlan, eu fico por aqui e volto amanhã com mais notícias.
1: Obrigado, Vanessa, que falou direto de Curitiba, trazendo as notícias do dia da capital do Paraná.
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4: É isso aí, encerramos mais uma edição do programa Fala Paraná, agradecendo de forma especial a você, ouvinte, pela sintonia neste horário, aí na sua rádio comunitária, que para nós é um sinal de prestígio pela sua audiência.
2: Obrigada aos ouvintes do nosso Fala Paraná, um programa feito com muito carinho para vocês, através da união e parceria de mais de 150 rádios comunitárias espalhadas pelo estado.
1: Agradeço a você, Adriele, ao Magno e ao nosso editor Márcio pelos trabalhos de hoje e a todos aqueles que colaboraram para a realização deste programa, transmitido para todo o estado, através das nossas rádios parceiras filiadas à Farcom, Federação das Rádios Comunitárias do Paraná. Lembrando que amanhã, quarta-feira, estaremos de volta, no mesmo horário, aqui na sua rádio comunitária. Obrigado a todos pelo carinho da sua audiência e fiquem com Deus.
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0: 18. Agradeçam ao Eterno porque Ele é bom, porque seu amor jamais acaba. Contem ao mundo, ó Israel, seu amor jamais acaba. E vocês do clã de Arão, contem ao mundo, seu amor jamais acaba. E vocês, os que temem ao Eterno, juntem-se, seu amor jamais acaba. Pressionado contra a parede, clamei ao Eterno, e de um lugar espaçoso ele respondeu: O Eterno está agora do meu lado. Não estou mais com medo, pois quem ousaria encostar a mão em mim? O Eterno é um aliado poderoso. Enxotei meus inimigos como moscas. Bem melhor é refugiar-se no Eterno que confiar no povo. Bem melhor é refugiar-se no Eterno que confiar em celebridades. Cercado por bárbaros, em nome do Eterno, esfreguei a cara deles no chão. Cercado e sem saída, em nome do Eterno, esfreguei a cara deles no chão. Eu estava no pico do penhasco, pronto para cair, quando o Eterno me segurou. O Eterno é a minha força e também a minha canção. Agora Ele é a minha salvação. Estão ouvindo os gritos? Os cânticos de triunfo no campo dos salvos? A mão do Eterno mudou a maré. A mão do Eterno é levantada na vitória. A mão do Eterno mudou a maré. Eu não morri, eu vivi. E agora estou contando ao mundo o que o Eterno fez. O Eterno me testou, exigiu muito de mim, mas não me cedeu para a morte. Deixou abertos os portões da cidade, os portões da justiça. Vou passar por eles e agradecer a Deus. Esta é a porta do templo do Eterno. Por ela os vitoriosos podem entrar e louvar. Obrigado por me responder. Verdadeiramente, te tornaste minha salvação. A pedra que os pedreiros rejeitaram é agora a principal. Isso é a obra do Eterno. Nós esfregamos os olhos, custando a crer nisso. Esse é o dia em que o Eterno agiu. Vamos celebrar e ser festivos. Salvação agora, ó Eterno! Salvação agora! Sim, ó Eterno! Uma vida livre e plena! Bendito é você que entra em nome do Eterno. Da casa do Eterno, nós o abençoamos. O Eterno é Deus. Ele nos banhou em luz. Ornou o santuário com buquês de flores. Pendurou faixas coloridas acima do altar. Tu és meu Deus. E dou graças por isso. Ó, meu Deus, eu te exalto com louvor. Agradeçam ao Eterno. Ele é tão bom. Seu amor jamais acaba.
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2: Salmo 112. Aleluia. Bendito o homem, bendita mulher que temem ao Eterno, que apreciam e têm prazer em seus mandamentos. Seus filhos são robustos e a casa do justo como é abençoada. Sua casa transborda saúde e uma generosidade que nunca se esgota. O nascer do sol abre caminho através da escuridão para os bons. A graça, a misericórdia e a justiça de Deus. Os bons são generosos e emprestam sem reservas. Eles não conhecem a ilusão nem o fracasso, mas uma legítima, sólida e duradoura reputação. Inabaláveis diante de rumores e fofocas, de coração pronto e confiante no Eterno, de espírito firme e destemido, sempre abençoados e tranquilos entre inimigos, eles esbanjam doações aos pobres. Uma generosidade que não tem fim. Uma vida honrada, uma vida bela. O ímpio observa e se enfurece, faz barulho, mas acaba mudo. Não sobra nada para os sonhos dos ímpios. Nada.
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0: Para salvar a pele, já saí correndo diretamente para os braços do Eterno. Por que então eu deveria atendê-los quando vocês dizem: corra para as montanhas! Os arcos da maldade estão empunhados, flechas perversas estão apontadas ao abrigo da escuridão contra todos os corações abertos a Deus. O país virou um caos. Gente honesta não tem nenhuma chance. Mas o Eterno não se mudou para as montanhas. Seu endereço santo permanece o mesmo. Ele está no comando, como sempre. Seus olhos a tudo observam. Suas pálpebras não piscam ao examinar os rebeldes descendentes de Adão por dentro e por fora, sem perder um detalhe. Ele testa tanto os bons quanto os maus. E se alguém trapaceia, ele fica irado. Se for reprovado, você está perdido. Perdido debaixo de uma chuva de pedras incandescentes, bebendo num cantil que só contém o ar quente do deserto. O negócio de Deus é consertar as coisas. Seu prazer é endireitar linhas tortas, é nos endireitar. E uma vez em pé, poderemos olhar para Ele, olho no olho.
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maconheiro, um cheirador de cocaína, alguém que jogou o nome da família na lama. Eu perguntei: Deus, por que eu? Por que tu me escolheu? E Jesus me respondeu: porque eu escolho as coisas loucas deste mundo para confundir as sábias. Porque eu escolho aqueles que não são para confundir os que são. Porque eu escolho as coisas fracas e desprezíveis deste mundo para aniquilar as fortes. E durante este diálogo com Deus, Ele me deu uma canção nova. E eu vou cantar para você. Se acomoda aí no seu lugar, senta um pouquinho.

aqui esta noite e emprestasse seus lábios ao Senhor e cantasse para a pessoa que está do seu lado: filho, eu quero tanto. 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
0: Chegamos ao final de mais um programa Cristo é a Resposta. Amanhã estaremos de volta nesse mesmo horário.
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11: Provérbios, capítulo 18. O egoísta que só olha para o próprio umbigo é uma afronta à vida em comunidade. Os insensatos nunca param para pensar na realidade. Tudo o que fazem é falar pelos cotovelos. A maldade é sempre acompanhada pela vergonha. O desprezo pela vida é inaceitável. As muitas palavras só fazem volume como a enchente, mas a verdadeira sabedoria nasce de fontes profundas. É um absurdo defender o culpado. Pior ainda é pegar pesado com o inocente. As palavras do insensato provocam brigas. Para contê-los, só amarrando. O insensato é destruído por falar mais que a boca. Suas palavras o farão passar por poucas e boas. Dar ouvidos a fofocas é como comer um doce vencido. No início é uma delícia, mas as dores logo virão. Tanto o preguiçoso quanto o relaxado são unha e carne com a destruição. O nome do Eterno é um lugar de proteção. Os justos correm para ele e encontram salvação. Os ricos confiam nas riquezas para terem proteção, mas a segurança que delas vem é pura ilusão. Primeiro vem o orgulho e depois a queda, mas a humildade é precursora da honra. Responder antes de ouvir, além de tolice, é pura grosseria. O espírito saudável vence a adversidade, mas o espírito abatido, como curá-lo? Os sábios estão sempre aprendendo. Sua sede de conhecimento é insaciável. Um presente entregue abre portas. Ele o acabará levando a gente muito importante. O primeiro discurso num julgamento é sempre convincente, até que o interrogatório comece. Nem sempre será fácil tomar decisões. Nem mesmo o bom senso o livrará de uma situação difícil. Cuide bem dos amigos que devem durar para sempre. Nunca destrua a amizade que deve ser permanente. As palavras alimentam a mente, assim como a comida o estômago. Uma boa conversa satisfaz como um bom prato na hora da fome. As palavras matam e geram vida. Podem ser veneno ou um doce de primeira. Você é quem decide. Quem encontra uma boa esposa encontra o maior tesouro. É uma grande bênção do Eterno. O pobre fala em suaves súplicas. O rico grita suas respostas. Amigos vêm e vão, mas o verdadeiro amigo é mais próximo que um irmão.
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13h12 em 1º de maio. Alô, ouvintes, boa tarde. Estamos iniciando aqui pela Luas FM mais uma edição do programa de negócios. Programa de negócios levado ao ar todos os dias de segunda a sexta, das 13 às 14 horas aqui na Luas FM, levando para você dicas de bons negócios, serviço de utilidade pública, música, informação e muito mais. Uma boa tarde para você, meu ouvinte. Boa tarde, meu ouvinte, criançada. Um forte abraço. Estamos chegando, hein? Estamos chegando aí para mais um programa de negócios no seu rádio. Ou, quem sabe, aí no seu computador. Para você que segue a gente pela luasfm.com. Pela luasfm.com, nosso endereço na internet. Aonde você estiver, em qualquer parte, no Brasil ou no mundo, você ouve o som da rádio, som legal, hein? E também participa da nossa programação. 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E hoje é terça-feira, hein? Terço. Hoje é dia 18 de agosto de 2026, agosto de Deus. Estamos vivendo o inverno brasileiro ainda. Inverno com temperatura de verão, hein? Temperatura nesse momento lá fora 29 graus centígrados.

0: Bora pescando no sul.
1: Pois é, hoje é terça-feira, terçou, hein? Estamos caminhando aí já para o final do mês, né? Já passamos a metade, da agora pra frente, só para o final. Eita! Imagina você que nós já estamos no oitavo mês do ano, hein? Daqui a pouco chega aí o Natal, o Papai Noel já deve estar arrumando a carretinha dele, é. Já tá preparando lá, tá dando ração pros bichinhos dele, né? As renas, é, tá, tem que cuidar bem, né? Tem que tratar. Então ele já tá cuidando lá. E daqui a pouco lá, para daqui uns 3 meses, ele tá aparecendo por aqui. Ei,

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1: 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É para conservação de medicamentos de uma senhora que toma vários medicamentos, tem que ser mantida em refrigeração e ela não tem essa geladeira. Então, se você tiver uma geladeira usada, tiver funcionando, né, puder fazer a sua doação, por favor, entre em contato no telefone 991-632-643, falar com a Silvia, ou aqui na Luas FM. Ela precisa muito dessa geladeira. A senhora, ela não tem praticamente nada na casa, né? Ela tem o fogãozinho, é um fogãozinho de duas bocas. Então ela precisa muito e ela tem que manter esse medicamento em refrigeração. 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
1: Programa de negócios aqui na Luas FM, com você até as 2 da tarde. E tem para você dicas de bons negócios, com certeza. E atenção, ó. Atenção, você que quer investir aí, tem o dinheiro, tá parado aí, o dinheiro, e precisa investir, invista bem, tá? E o melhor investimento hoje é em imóveis, com certeza. E nós temos aqui para você boas dicas, hein? Vende-se uma casa em alvenaria, lá no Residencial Solar das Palmeiras. Fica lá na última esquina da rua 20. São 2 quartos, sala, cozinha, banheiro, lavanderia e garagem. Preço deste imóvel, R$250 mil. Tem mais, hein? Tem outra lá no condomínio Beira Rio, na rua 15. A rua 15 é onde fica o Hospital Municipal. E esse condomínio aqui, ele fica menos de 200 metros do Hospital Municipal. É centrão da cidade, né? São 3 quartos, sala, cozinha, banheiro, lavanderia e garagem. O preço, R$300 mil. 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E hoje é terça-feira, hein? Terçou, mais uma semana aí, né? Correndo, e já chega domingo de novo, né? Rapaz do céu, como o tempo passa, né? Passa rápido, mais rápido mesmo. Um grande abraço aí para os nossos amigos e ouvintes, né? O pessoal que tá ligado, acompanhando a nossa programação, aqui na nossa Luas FM. Um abraço para o meu amigo Mariano, lá no Jardim São José. Boa tarde, Mariano. E um abraço para ele, para dona José, para a esposa dele, né? E para todos os familiares deles que estão lá no Guarujá. Doutora Fátima, o Rafael e a joinha da família, né? Que é o Matias, completou aí o seu 3º aninho de vida. Tá esperto o menino, hein? Eita! Graças a Deus, né? Com certeza. Então, um grande abraço aí para toda essa família querida aí. Também os familiares do Mariano aqui, né? Isso. O Zé Maguinho, um grande abraço, Zé Maguinho. O Zé Maguinho é primo do Mariano, isso. Também a Vilane, que é primo, né? A Vilane é nosso ouvinte querido de muitos anos. É verdade, faz tempo, né? E a Vilane acompanha a gente. Muito obrigado, viu, Vilane? Agora ela está ouvindo a gente lá no Alfredo Simeonato, lá na saída para Sertanópolis. Um abraço para ela, para os filhos, né? Meu amigo Jean, o Jonatas e também o Janderson, a Jaqueline, a Jaque tá longe, mas com certeza pertinho do coração da mamãe aqui, né? Não tenha dúvida, né, ô Vilaine? Se eu não me engano, ela ainda tá lá no Nordeste. Tá certo, ela tem que aproveitar mesmo, viver a vida, viu? Então um abraço pra Jaqueline, pra filha dela, o esposo dela, eles que moram lá na região metropolitana do Rio, né? Isso. Então um abraço pra ela. Também, ó, um abraço aí pra Dona Maria José, a mamãe da Vilânia, mãe de Zé Maguinho, do Valdemar. Também um abraço lá pra Silvia e

0: lá no Guarujá ouvindo a gente, né? Muito obrigado, hein? E ali na rua 32, Isabel, e também a Bina, ligadinha com a gente, hein? A Bina, que é a esposa do meu amigo Mildo, o Leandro. Bom dia, boa tarde já, né? Então, um abraço pra vocês aí, tá? Olha, também ligadinho com a gente, meu amigo, o Valdir Gonçalves Dias, Valdizinho Pedreiro, conhece, né? Lógico, conhece. O Valdir é da Pitada da Chefe, ele acompanha a Luas FM desde cedo, viu? 5 da manhã, ele já tá ouvindo aí o Terço de Jesus das Santas Chagas com o padre Reginaldo Manzotti, e na sequência o programa do Marcos Garcia, No Pé do Eito. E o Valdir fica no pé do eito com o Marcos Garcia. 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Verdade. 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Na Luas FM você ouve, no só programa do Marcos Garcia, né? No pé do eito. Começa mais ou menos aí 5:30 da manhã e vai com você até as 8. Só modão, hein? Dá um abraço também lá pra dona Ana, que é a mãe do Valdir, a dona Ana sempre ligadinha com a gente, né, dona Ana? Lá no final da rua 5, lá já praticamente é Raul Garcia. Abraço, dona Ana. Olha, um grande abraço para o pessoal ali da papelaria do Júlio, estão na escuta, né? Isso, o Milton, a Gabi, a Maria Fernanda, todo mundo ligadinho, acompanhando a gente aí, distribuindo o som da Luas FM por aí, né? Obrigado, viu, gente? Meu amigo Admilson Cabeleireiro, também lá no salão do Admilson, na escuta aí, desde cedo, acompanhando a gente. Obrigado, meu amigo. Olha aí também um grande abraço pessoal aí da Móveis Garcia. 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Olha, eu quero mandar um abraço também lá para nossa colega de trabalho, a Jéssica Caroline, ela que vai estar aqui daqui a pouco, né? A Jéssica Caroline apresentando o programa Só Toca Top, das 2 às 4 da tarde. Você curte aí a melhor música sertaneja universitária, sertaneja romântica, esse modão apaixonado, sabe? Tudo isso para você no Só Toca Top com a Jéssica Caroline. Daqui a pouco, às 2 da tarde, aqui, ó, na Luas FM. E você pode participar pelo nosso zap 991001026. Manda pra cá o seu zap, peça sua música, a Jéssica vai lhe atender com muito carinho. Olha, um grande abraço também lá pro nosso amigo e ouvinte de todos os dias, o Edson Felipe, e a esposa Márcia, né? Tão ligadinhos com a gente todos os dias. Obrigado, Edson. Grande abraço aí pra você, pra Márcia e pra toda a família aí. Tá bom, meu amigo? Também acompanhando a gente sempre, né? Os embaixadores aqui da Luas FM. Meu amigo Edson Manuel Esteves e também a dona Sônia. Isso, Edson Manuel Esteves é o manezinho da escola, para quem não sabe, né? Nosso amigo e ouvinte, né? Eles viajam aí pelo Brasil, viajam aí pela América do Sul, tá até no Canadá, sempre acompanhando a gente. Obrigado, hein? Olha o nome da cidade que eles estavam ouvindo a gente o mês passado, né? Lá em São Bruno de Montarville, né? É, cidade satélite de Montreal, no Canadá. Obrigado, viu, meu amigo? São os embaixadores aí da Luas FM. Olha aí, lá no Conjunto Moranguelo, ligadinha com a gente também, a nossa ouvinte de todas as horas, a Fátima. Boa tarde, Fátima. Grande abraço para Fátima, para o Buiú, meu amigo, esposo da Fátima, também Matheus, meu filho, e toda a família. Obrigado pela audiência, hein? Também aí no Moranguelo, Dona Maria Bisso. Boa tarde, Dona Maria.
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0: Um dia você acerta na loteria, mas tem que comprar o bilhete, né? Esse que é o problema. Tem que jogar, senão não ganha. Ai, ai, ai. Joga e conta com a sorte. Uma hora você acerta, tá bom? As loterias da Caixa, tem várias opções para você, né? Eu sigo, por exemplo, quando eu jogo a Loto Fácil. Tem que fazer 15, acertar 15 números. Uma hora eu acerto, não sei quando. Mas não pode demorar muito não, né? Senão não vou nem aproveitar o dinheiro. Ah, não pode. Então tá bom.
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0: Agora eu quero mandar um abraço especial aí para o seu Ailton das Caçambas Santa Cruz. Seu Ailton tá na escuta, né, seu Ailton? Tá lá na rua 3 ouvindo a gente, um abraço para ele. Também para o Rodrigo, né? O Rodrigo tá dando aquela força aí para ele. Na boleia, né, Rodrigão? Também um abraço para a Giovana e a Lorena. Eu não sei se a Gi tá aqui ou se ela foi para São Paulo já. A Lorena eu sei que ela tá, porque ela tá estudando, né, Lolo? Isso. Então um abraço lá para eles, né? E também os familiares do seu Ailton estão lá em São Paulo, sempre acompanhando a gente. A Dona Helena, que é a esposa dele, e a filha Daniela, e estão aí saindo do horário de almoço já, né? Isso, já estão retornando para o trabalho. E um abraço também para o Anderson, né? Que é filho do seu Ailton com a Dona Helena. E meu amigo Dino é o esposo da Daniela, Dino 10, esse é mil, né? Pensa num camarada de gente boa, o Dino, tá lá em Sampa, né, Dinão? E também um abraço pra Lívio, Rafinha, Júlia, a Tainá, o Fabiana, a Isabela e o pessoal aí do grupo Loucos por Jete. E o Jairão, que é o cantor, né? Quem é o cantor? É o Jairão, ué. Então, e não é? Lógico que é, né, Jairão? Grande abraço aí, tá bom, meu amigo?

0: 13h30. Eu quero mandar um abraço lá pra minha sobrinhada lá em Londrina. Tão na escuta lá, né? Isso, um abraço pra Duncan Coutinho, o Renan, a Yasmin, também a Eloane. Isso. É, ligadinhos com a gente sempre. E a minha sobrinha Letícia Casanova. Alô, Lele! Letícia Casanova, o esposo Ederson. Também é, a filha, né? A Yane, olha o nome dela, é Yane. É. E também o Tavinho. O Tavinho tá esperto, hein? Tá rolando pra tudo. Ai, ai. Eu vi um vídeo dele lá, ele rolando no chão lá. Ei, Tavinho, tá gordo, hein? Tá gordo. É, Deus abençoe, né? Olha, também quero mandar um abraço pra minha querida Malu lá em Londrina, tá na escuta, né, Malu? Boa tarde pra você e pra todos os seus familiares, sua irmã, seus filhos, né? Sempre acompanhando a gente. Muito obrigado, hein? E hoje é terça-feira, sabia? Lógico, sabe, né? Hoje é terça-feira. É, hoje é dia 18 de agosto. Daqui agora vamos caminhando pra frente, né? E para o final do mês. Hoje é dia 18, amanhã será dia 19 e eu tenho certeza que depois da manhã vai ser dia 20, viu? É verdade. Então, vamos vivendo aí, vivendo um dia de cada vez, viu? Procura não atropelar os dias, não. Vamos trazer música, sabe por quê? Porque hoje é dia dele, hein? Hoje é dia do Maluco Beleza, o Raul dos Santos Seixas. E ele... chegando aí com uma boa música pra você, viu? Cantava muito, Raul. Tinha umas manias esquisitas, mas que você não deve seguir, mas ouvir a música pode, tá bom? Então vamos lá, conferindo aí a hora certa. Alô, Raul Maníaco, você que é aficionado nos modão aí do Raul Seixas. Boa tarde. Que horas são?
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2: 1:32.
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0: 13 horas 54 minutos. Boa tarde.
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0: Programa de negócios aqui na Luas FM. Olha, vou com você até as duas, hein? Daqui a pouquinho. Daqui a pouquinho chega aí o Só Toca Top com a Jéssica Caroline. São 2 horas de boa música pra você.
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Precisa-se com urgência da doação de uma geladeira usada para conservação de medicamentos. É uma senhora, né? Que toma vários tipos de medicamento e tem que ser mantidos em refrigeração. E ela não tem a geladeira. Então, se você tiver aí uma geladeira usada e que possa fazer a sua doação, entre em contato no telefone 991-632-643, falar com a Silvia ou aqui na Luas FM.

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1: 13 horas e 57 minutos, 1h57. Boa tarde. Programa de negócio aqui na Luas FM. Com você até as duas, hein? Daqui a pouquinho chega aí o Só Toca Top com a Jéssica Caroline.

0: 13h59. Final de programa. Agradecendo aí o carinho da sua sintonia, sua audiência, a sua paciência. Estamos indo embora, hein? Finalizando mais um programa de negócios. Querendo Deus, ele há de querer, volta amanhã a partir das 13 horas com você. Eu volto ainda hoje, se Deus quiser, às 5 da tarde com o programa Viola Caipira. Espero contar com a sua audiência. Mas não sai daqui agora não, hein? Tá chegando o melhor da tarde para você aqui na Luas FM. 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
0: No Só Toca Top você ouve os grandes sucessos da música sertaneja universitária, sertaneja romântica, esmodão, apaixonado, tudo isso para você. No Só Toca Top, que começa agora com a Jéssica Caroline. Manda para cá o seu recado através do nosso zap 991001026. Peça sua música, manda seu recado e a Jéssica vai lhe atender com muito carinho. Um abraço a todos, fiquem com Deus, com ele tô indo embora. Tchau, gente, boa tarde e até logo mais, se Deus quiser.
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1: 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E você já pode participar realizando o seu pedido musical através do nosso WhatsApp 43 99100 1026.
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1: Hoje, dia 18 de agosto de 2026, terça-feira, e é aniversário do cantor e compositor Luan Pereira, um dos grandes nomes dos vertentes do agronejo e do sertanejo universitário. Hoje celebramos o Dia do Estagiário e a Festa Litúrgica de Santa Helena, mãe do imperador romano Constantino e conhecida na tradição cristã por sua dedicação aos necessitados e pela busca da verdadeira cruz. E eu desejo que o seu dia seja doce, que seja alegre, leve, lindo e repleto de coisas boas. O segredo de uma boa tarde está em começar agradecendo. Que hoje seja abençoado. Feliz terça-feira e um bom começo de semana para você e toda a sua família.

0: Valeu, valeu!
1: E começando o programa de hoje, trazendo para você os grandes destaques de notícia dos artistas mais famosos do Brasil. A cantora Nayara Azevedo negou que esteja grávida atualmente e revelou que está fazendo um tratamento para conseguir engravidar no ano que vem.

possibilidade de uma gravidez começou a ser comentada após pessoas perceberem mudanças no corpo da cantora Nayara Azevedo e registros relacionados ao tratamento. A cantora explicou que iniciou um processo de indução e congelamento de óvulos e afirmou que pretende tentar a gestação em 2027.

0: bonito, Nayara. Que bonito.
1: Que bonito, hein?
2: Que bonito.
1: Que cena mais linda.
2: Que bênção de Deus.
1: Que cena mais linda.
3: E Zé Felipe vai voltar a divulgar casas de apostas. O cantor que havia encerrado sua parceria com a Blaze pouco antes do fim do casamento com Virgínia Fonseca, em maio de 2025, já tem um novo contrato no segmento com outra empresa. O valor envolvido no novo acordo chama a atenção. De acordo com fontes, o contrato teria cifras na casa dos 350 milhões por ano, o que dá uma média de 29 milhões ao mês.

Apesar de bem vultuoso o valor, como a nova casa de aposta ainda seria inferior ao que Zé ganhava anteriormente com a Blazer. No entanto, alguns estranhamentos sobre a empresa teriam feito que o cantor decidisse encerrar a parceria. Apenas Virgínia, que na época ainda era casada com o filho de Leonardo, seguiu com o contrato. Agora Zé Felipe vai voltar a apostar no mercado das bets como garoto propaganda de uma nova plataforma.

Quero mandar um abraço para Célia Ferreira, a Lourdes Cachefo da Rua 7, o pessoal da Marcenaria Chapada, agradecendo vocês pela sintonia. E abençoado seja o novo dia que chegou, que traga com ele bons momentos, motivos para ser feliz e tudo que seja próspero, um dia todo sobre a proteção e cuidados vindos das mãos de Deus. Que vocês tenham um bom começo de semana. Que Deus conduza todos os dias de vocês com muita fé, amor e alegria. E tá chegando para cantar aqui no Só Toca Top, Junior Marx, que lançou o álbum Moderno à Moda Antiga. Esse projeto que revisita clássicos do sertanejo em novas versões, sem perder aquele clima das músicas que marcaram época. Entre os encontros do trabalho estão Fred Fabrício e Ícaris de Gilmar, que se juntaram a Júnior na música Um Louco, Deixaria Tudo e Eu Mereço. O Junior Marx, que acabou de lançar esse EP Moderno à Moda Antiga, focado em resgatar grandes clássicos do sertanejo romântico com uma roupagem atual, sem perder a essência do modão. E o grande destaque desse lançamento é essa parceria que a gente vai trazer para você em primeira mão aqui na Rádio Luas FM 87,9, o cantinho mais gostoso do seu rádio.

Puxa mais uma do Leonardo aí agora, vai.

0: Nossa, é bom demais.
1: Aí é loucura, hein? Você joga nós no mato, ué.
0: Esse repertório você vai acabar machucando muita gente.
1: De Nelson.
2: E não vai ser só em uma noite, não.
0: Não.
1: Senhor.
0: Foi só uma noite, nada mais. Era pra ser só uma transa mais. Mas não foi assim como eu pensei.
1: Vai, Igor, vai.
0: De repente eu vi um clima bom.
2: Ele tá no love, amigo.
0: Achei que era pra beber. De carinho aquele
1: é suco
0: som.
1: De groselha do

0: não, viu? Rapaz do céu.
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0: Eu acho que você tem que mandar aquela mensagem. Mas manda o que tá no seu coração.
2: Porque se fosse eu falaria mais ou menos assim.

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1: 2:37.
2: Todo mundo tem uma lembrança boa, né?

0: bom demais! Obrigado.
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6: Fechamos o bloco anterior do Só Toca Top com a dupla Chitãozinho e Chororó, Fio de Cabelo. Esse grande sucesso que marcou gerações, que fez essa grande dupla ganhar notoriedade no Brasil inteiro. E aos 72 anos, Chitãozinho que faz de fazenda em Goiás o refúgio milionário, com 10 mil cabeças de gado. Ele que encontrou no agronegócio o cenário perfeito para desacelerar. No entanto, o estilo de vida rural do artista passa longe de ser apenas um passatempo para os dias de folga. Com uma visão empresarial apurada e investimentos pesados em tecnologia de ponta, o sertanejo construiu um império agropecuário que se tornou referência nacional no setor. E os artistas e os seus perrengues financeiros? Filk, mais conhecido como filho de Fábio Júnior, revelou que aos 35 anos de idade vive uma crise financeira que, pelo jeito, é de alguns milhões de reais.

garoto enxaqueca afirmou que investimentos em um filme, do qual era o produtor e teria o nome de Descontrole, tratando do universo das corridas de automóveis, teria lhe colocado em um incômodo momento financeiro, no qual está devendo e devendo muito. O filme nunca foi lançado e já é considerado um projeto perdido, que também fez Filk perder todo o dinheiro investido. Agora, assumidamente com problemas financeiros, o garoto enxaqueca busca a compreensão dos credores e formas de pagar as dívidas, o que não chega a ser uma novidade, já que algum tempo atrás, o filho de Fábio Júnior anunciou a venda de uma guitarra também por problemas financeiros.

Felipe Cavalieri, cantor e namorado de Maiara, chamou atenção ao comentar em um vídeo que repercutia uma fake news sobre a cantora.

Henrique Cavalieri defendeu Maiara após fake news sobre um suposto câncer. A publicação que afirmava de forma falsa que Maiara estaria lutando contra um câncer. Nos comentários, ele demonstrou sua indignação com a informação no mesmo contexto. Marília Mendonça também foi citada em outra informação envolvendo a cantora, o que acabou gerando repercussão entre os fãs nas redes sociais.

Manda um salve especial para a Cidinha da Avenida dos Trabalhadores do Jardim São Paulo, o Valdir da Pitada da Chefe, o Zé Manchinha e família. Obrigada pela audiência de vocês e que a nossa alegria seja renovada com a luz do dia. E que Deus transborde os nossos lares de paz, fé, esperança e amor. Uma semana abençoada com Deus iluminando o nosso caminho, guiando os nossos passos, orientando nossas decisões e nos livrando do mal. E Hugo Henrique resolveu mexer com a saudade dos fãs de Cristiano Araújo. Ele lançou Simplesmente Saudade, um projeto com 12 músicas que ficaram famosas na voz de Cristiano Araújo e que tem uma ligação especial com a história dele. Tudo começou quando Hugo ainda era criança e cantou efeitos no programa Raul Gil. Durante a apresentação, Cristiano Araújo apareceu de surpresa no palco para cantar com ele. Agora, anos depois, ele decidiu revisitar esse repertório sem mudar os arranjos, justamente para manter a memória afetiva das músicas. Hugo contou que a ideia também é apresentar essas músicas para uma geração mais nova, que talvez não tenha vivido a época de Cristiano Araújo, uma homenagem que promete bater forte na saudade dos fãs.

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6: Pelo horário de Brasília, 15h09. Programa Só Toca Top junto com você até às 16h, de segunda a sexta-feira. Locutora e comunicadora Jéssica Caroline, trazendo para você uma programação incrível, com repertório exclusivo dos grandes hits do momento, as músicas mais tocadas do Brasil e com foco no sertanejo atualizado, além de trazer para você as notícias mais bombásticas do momento. E você ainda pode participar através do nosso WhatsApp 43991001026. E a previsão do tempo para 1º de maio, Paraná, é de tempo firme, com sol bem ensolarado e predominante e bem quente, com uma máxima atingindo até 35 graus Celsius. O início dessa semana, que registra o pico do calor na região, com os termômetros batendo forte na horas de sol mais forte. Já a partir de quinta-feira, a nebulosidade aumenta, preparando o terreno para uma ligeira queda na temperatura máxima e uma possibilidade de chuva rápida na sexta-feira. E eu desejo que o seu dia seja como a vontade de Deus, bom, perfeito e agradável, que as bênçãos de Deus te acompanhem em cada instante desse dia. E o cantor Leonardo relembrou o grave acidente sofrido pelo filho Pedro Leonardo em abril de 2012. Na ocasião, Pedro, que sofreu um acidente de carro quando retornava de um show em Uberlândia, Minas Gerais, e permaneceu cerca de um mês em coma, enfrentando um longo período de internação.

quadro que chegou a ser considerado gravíssimo e durante a internação, Pedro sofreu até uma parada cardíaca. A recuperação surpreendeu a família e fez Leonardo passar a chamar o filho carinhosamente de Pedro Milagre. Anos depois, Pedro contou que segue a vida praticamente sem sequelas do acidente.

0: pancada, meu irmão.
1: E oportunidade para criadores com mais de 150 mil criações utilizando áudio oficial de Só Com Ela. Murilo Huffi decidiu aproveitar a repercussão da música para lançar uma ação diferente nas redes sociais.

sertanejo Murilo Huffi, que vai escolher dois influenciadores para acompanharem de perto um fim de semana de sua agenda, incluindo viagens de avião, shows e bastidores. A primeira etapa será definida pela equipe do cantor, que selecionará 5 conteúdos. Depois a decisão ficará nas mãos do público, com os dois vídeos mais repostados, garantindo a experiência.

0: Quem não fez vai ficar na botada.
1: Quem não fez não faz mal.
2: Vamos que vamos!
0: Tamo junto!
3: Quero mandar um alô especial para o Dino e a Sônia do Residencial do Vale, ao Célio da Rua 101, a Silvana do Salão, agradecendo vocês pela audiência e um dia inteirinho de bênção para cada um de nós, pois os planos de Deus são sempre perfeitos. Que seja uma semana de muita coisa boa, de horas bem vividas, de amor e de Deus no coração, de paz e proteção. E tá chegando para cantar aqui Duda Bertelli e Ana Castela, que retomam a parceria em Ponto Fraco, a faixa que inaugura o primeiro DVD da carreira de Duda. A música posta em batidas envolventes, um clima dançante e um refrão marcante. O DVD, que foi gravado em Londrina e reúne somente músicas inéditas.

0: Obrigada, irmã. Eu te amo. Deus abençoe sua vida, viu?
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0: madrugada.
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6: Utilidade pública, atenção, precisa com urgência da doação de uma geladeira usada para conservação de medicamentos. Quem tiver e poder doar, entrar em contato no telefone 991-63-2643, Silvia, ou aqui na Luas FM. E o término de Marina Sena e Juliano Floss causou um alvoroço entre os fãs do agora ex-casal. Após o anúncio do término feito pelo ex-BBB, os fãs invadiram o perfil da cantora para comentar o caso.

Luciano Floss, que anunciou em uma publicação no Instagram que ele e a cantora Marina Sena colocaram um ponto final no relacionamento, a artista ainda não se pronunciou sobre o término. Especulações de que o relacionamento de Luciano Floss e Marina Sena estaria fadado ao fim começaram antes mesmo do influenciador voltar do confinamento do BBB 26.

0: homenagem carinhosa a Zezé de Camargo, que completou mais um ano ontem, segunda-feira, dia 17 de agosto, data em que o cantor celebrou mais um aniversário.
1: Dia 20...

publicação, Vanessa Camargo destacou a importância do pai e agradeceu a Deus pela oportunidade de tê-lo presente em sua vida, acompanhando a família e vivendo novos momentos. Ela emocionou os seguidores com a declaração.

Zé Elias acaba de lançar uma nova versão do clássico Secretária. Com seu estilo e identidade, o cantor traz a canção para o seu universo e entrega uma interpretação feita para quem gosta de boa música romântica.

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4: Acabamos de ouvir Castelo de Amor com trio Parada Dura, que foi formado em Minas Gerais em 1973 e em 1975, quando a banda estava passando por dificuldades financeiras, com cachês reduzidos e poucos shows, dois dos membros originais decidiram sair. Foi exatamente nesse momento que gravaram Castelo de Amor. A música rapidamente se tornou um clássico do sertanejo e lançou o trio Parada Dura ao sucesso nacional. A letra, que fala sobre o sonho de construir um amor sólido e duradouro, longe das dificuldades do dia a dia. Uma metáfora simples que tocou milhões de brasileiros e resistiu ao tempo. Ao longo da carreira, o trio conquistou 11 discos de ouro e 3 discos de platina. Castelo de Amor é até hoje a música mais reconhecida da história da banda. Estamos caminhando para o encerramento da segunda edição do programa Só Toca Top, agradecendo pelo seu carinho, pela sua audiência, e que nessa semana que agora começa para todos nós, não exista tristeza nem dias cinzentos, que tudo que é de mal tenha ficado no passado e as coisas que estão para chegar sejam muito positivas. Amor, alegria e muitas realizações é o que eu sinceramente desejo para todos os momentos da sua vida. Uma boa semana para você.

0: hoje não.
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4: 4:01.

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1: Na presença das Santas Chagas de Jesus, convido você e sua família para este momento abençoado na nossa programação. Vamos juntos colocar nas Santas Chagas de Jesus o nosso pedido de oração, a nossa intenção. Prepare o seu ambiente de oração com as fotos, as roupas de família e, de modo particular, lembrando dos enfermos. Traga os nomes por quem vamos interceder e pedir cura e libertação de todos os sofrimentos e dores.

0: Olá, queridos filhos e filhas, família evangelizar, é preciso. É terça-feira. Na devoção permanente das Santas Chagas, rezamos por todos os doentes. E de modo particular hoje, colocando os doentes nas suas enfermidades físicas, psíquicas e espirituais. Rezemos. Em nome do Pai, e do Filho, e do Espírito Santo. Amém. Creio em Deus Pai Todo-Poderoso, Criador do céu e da terra, e em Jesus Cristo, seu único Filho, nosso Senhor, que foi concebido pelo poder do Espírito Santo, nasceu da Virgem Maria, padeceu sob Pôncio Pilatos, foi crucificado, morto e sepultado, desceu à mansão dos mortos, ressuscitou ao terceiro dia, subiu aos céus, está sentado à direita de Deus Pai Todo-Poderoso, de onde há de vir julgar os vivos e os mortos. Creio no Espírito Santo, na Santa Igreja Católica, na comunhão dos santos, na remissão dos pecados, na ressurreição da carne, na vida eterna. Amém. Ó Jesus, Divino Redentor, tende misericórdia de nós e do mundo inteiro. Deus Santo, Deus Forte, Deus Imortal, tende piedade de nós e do mundo inteiro. Graça, misericórdia, meu Jesus, nos perigos presentes, cobri-nos com vosso preciosíssimo sangue. Pai Eterno, tende misericórdia de nós, pelo sangue de Jesus Cristo, vosso Filho unigênito, tende misericórdia de nós, vos suplicamos. Amém. Neste primeiro mistério do Terço das Santas Chagas, contemplamos a traição de Judas e prisão de Jesus. Como fruto desta dezena das Santas Chagas, vamos pedir por todos os enfermos que estão angustiados, em busca de um diagnóstico certo. Rezemos. Eterno Pai, eu vos ofereço as Santas Chagas de nosso Senhor Jesus Cristo, para curar as de nossas almas.
1: Meu Jesus, perdão e misericórdia.
2: Pelos méritos de vossas Santas Chagas.
1: Meu Jesus, perdão e misericórdia.
2: Pelos méritos de vossas Santas Chagas.
1: Meu Jesus, perdão e misericórdia.
2: Pelos méritos de vossas Santas Chagas.
1: Meu Jesus, perdão e misericórdia.
2: Pelos méritos de vossas Santas Chagas.
1: Meu Jesus, perdão e misericórdia.
2: Pelos méritos de vossas Santas Chagas.
1: Meu Jesus, perdão e misericórdia.
2: Pelos méritos de vossas Santas Chagas.
1: Meu Jesus, perdão e misericórdia.
2: Pelos méritos de vossas Santas Chagas.
1: Meu Jesus, perdão e misericórdia.
2: Pelos méritos de vossas Santas Chagas.
1: Meu Jesus, perdão e misericórdia.
2: Pelos méritos de vossas Santas Chagas.
1: Meu Jesus, perdão e misericórdia.
2: Pelos méritos de vossas Santas Chagas.
0: Neste segundo mistério do Terço das Santas Chagas, contemplamos a condenação de Jesus à morte. Rezemos este mistério por todos os enfermos que estão acamados, impedidos pela doença de uma vida plena. Eterno Pai, eu vos ofereço as Santas Chagas de nosso Senhor Jesus Cristo, para curar as de nossas almas.
3: Meu Jesus, perdão e misericórdia.
2: Pelos méritos de vossas Santas Chagas.
3: Meu Jesus, perdão e misericórdia.
2: Pelos méritos de vossas Santas Chagas.
3: Meu Jesus, perdão e misericórdia.
2: Pelos méritos de vossas Santas Chagas.
3: Meu Jesus, perdão e misericórdia.
2: Pelos méritos de vossas Santas Chagas.
3: Meu Jesus, perdão e misericórdia.
2: Pelos méritos de vossas Santas Chagas.
3: Meu Jesus, perdão e misericórdia.
2: Pelos méritos de vossas Santas Chagas.
3: Meu Jesus, perdão e misericórdia.
2: Pelos méritos de vossas Santas Chagas.
3: Meu Jesus, perdão e misericórdia.
2: Pelos méritos de vossas Santas Chagas.
3: Meu Jesus, perdão e misericórdia.
2: Pelos méritos de vossas Santas Chagas.
3: Meu Jesus, perdão e misericórdia.
2: Pelos méritos de vossas Santas Chagas.
0: Neste terceiro mistério do terço das Santas Chagas, contemplamos: Jesus é pregado na cruz. Ofereçamos esta dezena do terço das Santas Chagas por todas as pessoas que trabalham e cuidam dos doentes, que tenham paciência e muita serenidade e força. Eterno Pai, eu vos ofereço as Santas Chagas de nosso Senhor Jesus Cristo para curar as de nossas almas.
3: Meu Jesus, perdão e misericórdia.
2: Pelos méritos de vossas Santas Chagas.
3: Meu Jesus, perdão e misericórdia.
2: Pelos méritos de vossas Santas Chagas.
3: Meu Jesus, perdão e misericórdia.
2: Pelos méritos de vossas Santas Chagas.
3: Meu Jesus, perdão e misericórdia.
2: Pelos méritos de vossas Santas Chagas.
3: Meu Jesus, perdão e misericórdia.
2: Pelos méritos de vossas Santas Chagas.
3: Meu Jesus, perdão e misericórdia.
2: Pelos méritos de vossas Santas Chagas.
3: Meu Jesus, perdão e misericórdia.
2: Pelos méritos de vossas Santas Chagas.
3: Meu Jesus, perdão e misericórdia.
2: Pelos méritos de vossas Santas Chagas.
3: Meu Jesus, perdão e misericórdia.
2: Pelos méritos de vossas Santas Chagas.
3: Meu Jesus, perdão e misericórdia.
2: Pelos méritos de vossas Santas Chagas.
0: Neste quarto mistério do terço das Santas Chagas, contemplamos: entregando-se ao Pai, Jesus morre na cruz. E vamos juntos oferecer esta oração por todos aqueles que estão fazendo tratamento invasivos, hemodiálise, quimioterapia, radioterapia e todos os outros tratamentos necessários, porém, que levam a um calvário vivo. Rezemos. Eterno Pai, eu vos ofereço as Santas Chagas de nosso Senhor Jesus Cristo para curar as de nossas almas.
1: Meu Jesus, perdão e misericórdia.
2: Pelos méritos de vossas Santas Chagas.
1: Meu Jesus, perdão e misericórdia.
2: Pelos méritos de vossas Santas Chagas.
1: Meu Jesus, perdão e misericórdia.
2: Pelos méritos de vossas Santas Chagas.
1: Meu Jesus, perdão e misericórdia.
2: Pelos méritos de vossas Santas Chagas.
1: Meu Jesus, perdão e misericórdia.
2: Pelos méritos de vossas Santas Chagas.
1: Meu Jesus, perdão e misericórdia.
2: Pelos méritos de vossas Santas Chagas.
1: Meu Jesus, perdão e misericórdia.
2: Pelos méritos de vossas Santas Chagas.
1: Meu Jesus, perdão e misericórdia.
2: Pelos méritos de vossas Santas Chagas.
1: Meu Jesus, perdão e misericórdia.
2: Pelos méritos de vossas Santas Chagas.
1: Meu Jesus, perdão e misericórdia.
2: Pelos méritos de vossas Santas Chagas.
0: No quinto mistério do terço das Santas Chagas, contemplamos: Jesus é transpassado pela lança por um soldado. Rezemos este mistério por todas as pessoas que sofrem desolação e falta de amor. Eterno Pai, eu vos ofereço as Santas Chagas de nosso Senhor Jesus Cristo para curar as de nossas almas.
4: Meu Jesus, perdão e misericórdia.
2: Pelos méritos de vossas Santas Chagas.
4: Meu Jesus, perdão e misericórdia.
2: Pelos méritos de vossas Santas Chagas.
4: Meu Jesus, perdão e misericórdia.
2: Pelos méritos de vossas Santas Chagas.
4: Meu Jesus, perdão e misericórdia.
2: Pelos méritos de vossas Santas Chagas.
4: Meu Jesus, perdão e misericórdia.
2: Pelos méritos de vossas Santas Chagas.
4: Meu Jesus, perdão e misericórdia.
2: Pelos méritos de vossas Santas Chagas.
4: Meu Jesus, perdão e misericórdia.
2: Pelos méritos de vossas Santas Chagas.
4: Meu Jesus, perdão e misericórdia.
2: Pelos méritos de vossas Santas Chagas.
4: Meu Jesus, perdão e misericórdia.
2: Pelos méritos de vossas Santas Chagas.
4: Meu Jesus, perdão e misericórdia.
2: Pelos méritos de vossas Santas Chagas.
0: Rezemos três vezes. Eterno Pai, eu vos ofereço as Santas Chagas de nosso Senhor Jesus Cristo para curar as de nossas almas. Eterno Pai, eu vos ofereço as Santas Chagas de nosso Senhor Jesus Cristo para curar as de nossas almas. Eterno Pai, eu vos ofereço as Santas Chagas de nosso Senhor Jesus Cristo para curar as de nossas almas. Amém. Queridos filhos e filhas, tendo rezado o terço das Santas Chagas, vamos agora fazer a oração de todos os dias, que é a novena das Santas Chagas de Nosso Senhor Jesus Cristo. Rezemos. Por suas santas chagas, suas chagas gloriosas, o Cristo Senhor me proteja e me guarde. Senhor Jesus, foste levado na cruz para que por vossas santas chagas sejam curadas as de nossas almas. Eu vos louvo e agradeço pelo vosso ato redentor. Carregaste em vosso próprio corpo os meus pecados e de toda a humanidade. Nas vossas santas chagas, coloco minhas intenções, minhas preocupações, ansiedades e angústias, minhas enfermidades físicas e psíquicas, meus sofrimentos, dores, alegrias e necessidades. Em vossas santas chagas, Senhor, coloco minha família. Envolvei, Senhor, a mim e meus familiares, protegendo-nos do mal. Coloque a sua intenção. Senhor, ao mostrar vossas santas chagas gloriosas a Tomé e o mandando tocar em vosso lado aberto, o curaste da incredulidade. Eu vos peço, Senhor, permita-me refugiar em vossas santas chagas e, por mérito desses sinais de vosso amor, curai a minha falta de fé. Ó Jesus, pelos méritos de vossa paixão, morte e ressurreição, dai-me a graça de viver os frutos da nossa redenção. Amém. Fique conosco, depois do intervalo, vamos refletir, escutar e rezar o Evangelho do dia. 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
1: 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Agora ficamos com o Padre Reginaldo Manzotti em palavras de salvação.

0: filhos, amado povo de Deus, desta hora da misericórdia. Deus seja louvado por você estar aí conosco. Deus seja louvado porque você acredita na misericórdia de Deus. Filhos queridos, obrigado àqueles que ligaram para rezar comigo e àqueles que continuam ligando, deixando as suas intenções. Além dessa hora da misericórdia, todas as intenções são levadas e missas são celebradas nestas intenções. Escute esse testemunho.
1: Eu sou Maria, daqui de Manaus, Amazonas. Sou muito feliz por fazer parte dessa obra maravilhosa. Há muitos anos eu tinha esse problema de constipação intestinal. Fui com vários médicos, tomei vários remédios, vários exames. Chá, todo chá que ensinava, tomava, certo. Melhorava, mas não ficava curada. E eu, de novena em novena, quinta eucarística, terça da Santa Chagas, orando, pedindo todo dia. Cheguei até o ponto de dizer, ah, eu vou desistir, que eu não vou mais ficar boa, não, não é possível. Entendi. Aí eu ouvi o senhor falar uma vez que enquanto a gente não consegue a graça, a gente não para.
0: Isso
1: de
0: mesmo.
1: Aí eu disse, Jesus, me perdoe, porque eu tô lhe aperreando muito, mas me ajude, pelo amor de Deus. Jesus, me ajude a
0: tem
1: ficar
0: que aperrear
1: curada,
0: mesmo,
1: porque eu não aguento mais sentir tanta dor, era dor direto, todo dia, acordava de madrugada com dor.
0: Cólica,
1: e eu fiz uma promessa que se eu ficasse curada, padre, eu ia mandar o meu testemunho.
0: Estou
1: muito feliz que eu há muitos anos senti dor e eu estou curada, não estou sentindo mais dor nenhuma.
0: Amém.
1: E eu quero agora falar uma coisa que fazia tempo que eu tinha vontade de falar.
0: O quê?
1: E vou falar agora. Toca o sino, sacristão.
0: Meu abraço, querida.
1: Tempo que eu tinha vontade de falar.
0: O quê?
1: E vou falar agora. Toca o sino, sacristão.
0: Meu

0: Vamos pedir São Roque. Hoje, terça-feira. Olhai pelos doentes e interceda Jesus por eles.
1: Certamente viverá.
0: O Senhor esteja convosco. Ele está no meio de nós. Proclamação do Evangelho de Jesus Cristo, segundo São Mateus. Glória a vós, Senhor. Jesus disse a seus discípulos: eu afirmo que é muito difícil para um rico entrar no reino dos céus. Eu vos repito, é mais difícil um rico entrar no reino dos céus do que um camelo passar pelo fundo de uma agulha. Os discípulos perguntaram: então, quem poderá se salvar? Jesus olhou para eles e respondeu: para os homens, isso não é possível. Mas a Deus, tudo é possível. Então Pedro disse: nós deixamos tudo e te seguimos. Que é que vamos ganhar? Jesus respondeu: todo aquele que, por minha causa, deixar casa, terra, irmãos, irmãs, pai, mãe, filhos, receberão 100 vezes mais e também a vida eterna. Palavra da salvação. Glória a vós, Senhor. Nosso Senhor diz algo que tem que ser para nós um exame constante de consciência e uma vigilância constante. É difícil um rico entrar no céu. Por quê? Porque teria Jesus preconceito contra o rico? Ou porque as portas dos céus está fechada para os ricos? Rico, no conceito de Jesus, é quem transforma os bens deste mundo em ídolos. Rico é aquele que se apega tanto aos bens deste mundo que fecha seu coração para os necessitados. Rico é aquele que ama suas propriedades acima das coisas, acima da família, que não hesita em lançar mão de qualquer artifício, mesmo que injusto, mesmo que desonesto, mesmo que ilegal, para ter mais. A corrupção fecha a porta do reino dos céus. O roubo, o desvio de dinheiro, é como que se trancássemos por fora a porta do céu. Não é Deus quem fecha a porta. Deus, por ele, sempre deixará aberta. É a recusa de viver como discípulos que faz com que percamos a chave da porta do céu. Senhor, livra-me da mentalidade da riqueza.
2: Qual é o segredo?
0: Livra-me da idolatria.
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0: Tá escutando?
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0: A chave é a caridade.
2: Qual é o segredo?
0: A chave é a solidariedade.

é o segredo, não tem outro. Solidariedade. São Paulo já falou, a caridade cobre uma multidão de pecados. Oh, meu Deus, já tô com o tempo estourado. O Senhor esteja convosco, Ele está no meio de nós. Abençoai, Senhor, e santificai a água, a roupa dos enfermos e as fotos de família. E claro, os doentes. Pai, Filho, Espírito Santo. Amém.

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5: Provérbios, capítulo 18. O egoísta que só olha para o próprio umbigo é uma afronta à vida em comunidade. Os insensatos nunca param para pensar na realidade. Tudo o que fazem é falar pelos cotovelos. A maldade é sempre acompanhada pela vergonha. O desprezo pela vida é inaceitável. As muitas palavras só fazem volume como a enchente. Mas a verdadeira sabedoria nasce de fontes profundas. É um absurdo defender o culpado. Pior ainda é pegar pesado com o inocente. As palavras do insensato provocam brigas. Para contê-los, só amarrando. O insensato é destruído por falar mais que a boca. Suas palavras o farão passar por poucas e boas. Dar ouvidos a fofocas é como comer um doce vencido. No início é uma delícia, mas as dores logo virão. Tanto o preguiçoso quanto o relaxado são unha e carne com a destruição. O nome do Eterno é um lugar de proteção. Os justos correm para ele e encontram salvação. Os ricos confiam nas riquezas para terem proteção, mas a segurança que delas vem é pura ilusão. Primeiro vem o orgulho e depois a queda, mas a humildade é precursora da honra. Responder antes de ouvir, além de tolice, é pura grosseria. O espírito saudável vence a adversidade, mas o espírito abatido, como curá-lo? Os sábios estão sempre aprendendo. Sua sede de conhecimento é insaciável. Um presente entregue abre portas. Ele o acabará levando a gente muito importante. O primeiro discurso num julgamento é sempre convincente, até que o interrogatório comece. Nem sempre será fácil tomar decisões, nem mesmo o bom senso o livrará de uma situação difícil. Cuide bem dos amigos que devem durar para sempre. Nunca destrua a amizade que deve ser permanente. As palavras alimentam a mente, assim como a comida o estômago. Uma boa conversa satisfaz como um bom prato na hora da fome. As palavras matam e geram vida. Podem ser veneno ou um doce de primeira. Você é quem decide. Quem encontra uma boa esposa encontra o maior tesouro. É uma grande bênção do Eterno. O pobre fala em suaves súplicas. O rico grita suas respostas. Amigos vêm e vão, mas o verdadeiro amigo é mais próximo que um irmão.
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1: 17 horas e 12 minutos em 1º de maio.
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1: Alô, ouvintes, boa tarde. Estamos iniciando aqui pela Luas FM mais uma edição do programa Viola Caipira. Viola Caipira, levada ao ar todos os dias, de segunda a sexta, das 5 da tarde às 7 horas da noite, aqui ó, na Luas FM. Levando para você o melhor da música sertaneja. Atendendo seu pedido musical através de cartinha, bilhete, recado, através do nosso WhatsApp 991001026.
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1: Uma boa tarde para você, meu ouvinte. Boa tarde, minha ouvinte. Criançada, um forte abraço. Estamos chegando, hein? Chegando aí para mais um Viola Caipira no seu rádio. Ou, quem sabe, aí no seu computador. Para você que segue a gente pela luasfm.com. Pela luasfm.com, nosso endereço na internet. Aonde você estiver, em qualquer parte, no Brasil ou no mundo, você ouve som da rádio, som legal, hein? E também participa da nossa programação.
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1: E hoje é terça-feira, hein? Terça-feira, dia 18 de agosto de 2026. Estamos vivendo aí o inverno brasileiro com temperatura de verão, hein, rapaz? Isso, ó, temperatura nesse momento lá fora, 32 graus centígrados. É mole ou quer mais?

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1: E hoje é terça-feira. Hoje tem futebol, viu? Tem futebol pela Copa Sul-Americana. Isso, hoje tem. Deixa eu ver quem que joga hoje. São Paulo e Bolívar, lá em Sampa, né? Isso. São Paulo deve passar, né? Eu acho que sim. Há um rolo lá e todo mundo brigando. Rapaz, como briga aí. Ai, ai, ai. O time não pode perder que o pessoal quer brigar. Todo mundo, para com isso. Perder faz parte do jogo, gente.
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1: Olha aí no comecinho do programa, aquele abraço especial aí para os nossos amigos e ouvintes. O pessoal que tá ligado com a gente, acompanhando a nossa programação todos os dias. Grande abraço pro meu amigo Mariano, lá no Jardim São José. Boa tarde, Mariano. Um abraço para ele, para a dona José, para a esposa dele, também todos os familiares dele, né? Que estão lá no Guarujá, sempre acompanhando a gente. Doutora Fátima, o Rafael e o Matias, a joinha da família. Ficou mais bem o Matias, hein? Ah, ficou. Sábado passado o Matias completou, ó, 3 anos de idade. Isso, eu aproveitei de carona, completei 73. Fala baixo. 7.3. E daí? Tô vendo aqui, rapaz.
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1: Então, um abraço especial para todos os familiares do Mariano. Também um abraço para o Zé Maguinho. O Zé Maguinho é primo do Mariano. Ele é irmão da nossa querida ouvinte de muitos anos, é a Vilaine. A Vilaine que ouve a gente lá no Alfredo Simeonato, o Conjunto Risato, lá na saída para Sertanópolis. Um abraço especial para a Vilaine, para os filhos dela, né? Meu amigo Jean, o Jonatas e também o Janderson e a Jaqueline. A Jaque tá de férias, tá lá no Nordeste, né, Jaque? Então, um abraço para a Jaqueline, para o esposo dela e também a filha, né?
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1: Também um abraço pra Zilda e a Silvia. Silvia Alto Astral, lá no Guarujá. Sempre tá acompanhando a gente também. Muito obrigado, hein? E também aqui em 1º de maio, né? A tia Maria Dolores tá na escuta. Dona Maria José, a mamãe do Valdemar, mamãe do Zé Maguinho, mamãe da Vilaine, da Zilda, da Silvia, né? Tá acompanhando a gente sempre ali na Rua 4. Boa tarde, Dona Maria. E um abraço também pra Bina e Abel, lá no, na Rua 32. É verdade. Um grande abraço aí pra você, tá? A Bina, que é a esposa do meu amigo Miúdo. Ô, Miúdo, é o Leandro, é foi meu colega de trabalho, né? Pensa, ele é pequeno no tamanho, mas pra trabalhar ele é grande demais. É, pensa num cabo que não enjeita a parada, viu? É ele mesmo. Eu lembro, rapaz, ele saía comigo fazer entrega, ele catava aquelas caixas de entrega cheias e botava nas costas. E o motorista só ficava olhando, né? Nem falo quem que era o motorista.
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1: né, Miúdo?
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1: Olha aí, também quero mandar um abraço pro pessoal lá do Asilo Lar da Paz. Os vozinhos e as vozinhas estão ligados lá com a gente. Isso, sabe o que eles estão fazendo agora? Estão jantando, viu? Isso, é a janta lá bem mais cedo. Eu também não jantei. Aliás, eu não almocei. É, sumiu a fome, rapaz. Aí eu peguei, chupei umas laranjas e foi. Tá bom. É verdade. E, então, um abraço lá pra todo o pessoal lá do Asilo Lar da Paz. Os vozinhos, os vozinhos estão ligados com a gente, né? Estão jantando agora e ouvindo a Luas FM. Também um abraço pra dona Zefinha. Alô, dona Zefinha, um abraço pra senhora. E que Deus abençoe muito a sua vida, tá bom? E quero mandar um abraço também pro pessoal lá do Asilo Lar da Paz, o pessoal que cuida aí com tanto carinho dos vozinhos e das vozinhas aí. Parabéns pelo trabalho de vocês, viu? Que Deus abençoe muito vocês e seus familiares. Olha, também acompanhando a gente lá na Rua 7, a Dona Lourdes Cacheco. Boa tarde, Dona Lourdes. Ela não perde um programa. Obrigado, viu, Dona Lourdes? Também ali, ó, pessoal da papelaria do Júlio acompanhando a gente, né? E lá é o dia inteiro, o rádio ligado acompanhando a Luas FM. Entrou lá na papelaria do Júlio, você já tá ouvindo a Luas. Obrigado, viu, gente? Um abraço aí pro Milton, Gabi, Maria Fernanda, toda essa equipe maravilhosa aí da papelaria do Júlio. E do ladinho aí, é. 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E o pessoal da Móveis Garcia curtindo a Luas FM também. 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
1: Olha, um grande abraço pra Fátima, nosso ouvinte de todos os dias também, né, Fátima? Uma boa tarde pra você. Ela tá lá no Moranguelo acompanhando a gente sempre. Daqui a pouco ela sai fazer uma caminhada, né, Fátima? É verdade. Tem que cuidar da saúde. Tá muito certa, viu, Fátima? E um abraço também lá pra Dona Maria Bisso, lá no Moranguelo também, né? Isso, a Dona Maria não perde um programa. Ela fala, Dinei, eu tô ouvindo você todo dia, viu? Obrigado, Dona Maria. Obrigado também pelas orações que a senhora faz por mim, tá bom? É, eu preciso muito. Orar costuma fazer bem, viu? É porque o negócio tá feio. O velhinho tá quase cego. Ai, mas se Deus quiser, logo, logo eu vou estar enxergando tudo. Verdade. Deus quiser, logo, logo sai a minha cirurgia. Vamos aí dar um reparo nos dois olhos. Isso. Então, um abraço, viu, Dona Maria Visso? Obrigado aí pelo carinho com a gente aqui. Olha, um grande abraço pro meu amigo Yoshio Hashi. Alô, Yoshio. Lá na oficina do Primo, lá no Parque Industrial, ouvindo a gente. Rapaziada que estão aí na oficina do Chiu, oficina do Primo, é dos dois, pronto, para não ter briga. Lá no Parque Industrial. Um grande abraço para vocês, hein?
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1: Olha, o seu Ailton das Caçambas Santa Cruz está na escuta, né, seu Ailton? Boa tarde. Um grande abraço aí pro senhor, tá? E também para o Rodrigo. Rodrigão, boa tarde, Rodrigo. Rodrigo tá dando uma força aí pro seu Ailton. É, nas caçambas, né? Rodrigo, obrigado aí pela audiência de vocês, tá bom? Um abraço aí para as netas do seu Ailton, a Giovana e a Lorena. A Lolo, eu tenho certeza que tá aí, que ela está estudando, né? A Giovana, não sei se já voltou para São Paulo ou não. Mas um abraço para ela também, né? Se ela estiver lá em São Paulo, com certeza estão ouvindo, né? Né, Dona Helena? A Dona Helena, que é a esposa do seu Ailton, está lá em Sampa. E um abraço lá para ela, para Daniela e o Anderson, que são os filhos da Dona Helena e do seu Ailton. Que o Dino, meu amigo Dino 10, esse Dino não é 10, é 1000, rapaz. Ele que é o esposo da Daniela. A Dani e o Dino são os pais da Giovana e da Lorena. Também um abraço aí pra Lívia e o Rafinha, né? A Lívia é filhinha do Anderson. Um abraço pro Rafinha, Júlia, Tainá, o Fabiano e a Isabela. E o pessoal aí do grupo Loucos por Jet. E quem tá ouvindo a gente também? O Jairão. Alô, Jairão, boa tarde. O grande cantor. Não é porque ela é grandão, não. É que ele canta bem mesmo, né? Ele não sei porquê. Acho que ele não tá precisando de dinheiro. Vai lá tomar o dinheiro do rato, rapaz. Se você for lá, você cantar, todo mundo vai dar 1000. Não tem negócio de 10 ou 1000. É todo mundo vai dar 1000. Então você vai tomar o cascaio do rato, rapaz. Vai lá cantar, ué. Abraço, Jairão. E lá em Guarulhos, meu amigo Guga. Alô, Gugão, boa tarde. O Guga, a mãe dele, a dona Cecília, e o filhote, o Lucas. Alô, Luquinha, boa tarde. É, o Luquinha veio aqui, tirou fotografia comigo, né, Luquinha? Eita! Um abraço aí pra todos vocês aí também, toda a família, tá bom? Estão lá em Guarulhos ouvindo a gente. Olha, e lá em Cunha, ele já chegou lá em Cunha. Meu amigo Atílio, boa tarde, Atílio. Ele que passou por aqui esse final de semana, né? Veio abraçar o papai aí no Dia dos Pais, ficou até ontem, viajou ontem, já chegou lá em Cunha e já tá ouvindo a gente. Obrigado, hein? Quero mandar um abraço especial aí pro seu Nelson também, e que veio aqui também, né? Na sexta-feira tiveram aqui o Atílio, seu Nelson e o meu amigo Marildo, o Espigueixo. É, vieram aqui, trouxeram bolo pra mim, Guaraná, Coca-Cola. Obrigado, viu, gente? É, eles fazem a festa comigo. Muito obrigado, gente boa. É, amigos do coração, realmente, né? Seu Nelson, forte abraço pro senhor aí, tá bom?
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1: 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Olha, um grande abraço também para nossa colega de trabalho, a Jéssica Caroline, que apresenta aqui o Só Toca Top de segunda a sexta, das 2 às 4 da tarde. Isso, o melhor da música sertaneja universitária, sertaneja romântica, esmodão apaixonado, tudo isso para você das 2 às 4 da tarde aqui na Luas FM no Só Toca Top com a Jéssica Caroline. Um abraço para ela, para a mãe dela, Creuzinha, que também ficou mais velha no sábado, né? É, mas não ficou igual aqui, né? Bem mais nova. Então, que Deus abençoe muito a sua vida, viu, Creuzinha? E parabéns pra nós, né? Que essa data se repita aí por muitos e muitos anos. E obrigado aí pelo carinho da audiência de vocês aí, tá bom? E eu quero mandar um abraço também lá pro meu amigo Volinês. Alô, Voli! Volinês Ferreira, sempre na escuta, né? Já chegou do trabalho, já tá ligadinho com a gente aqui. Muito obrigado, hein? Um abraço também pro Roosevelt Pegoraro, que é o companheiro de trabalho dele, né? Rose, boa tarde. Rose é meu colega de juventude, é colega de futebol, né? Rapaz, aquele tempo tinha futebol para todos os cantos nos dias de domingo, né? O Rose jogava ali, ó, na área do São Xavier, ali no. Aí tinha um time lá que chamava Ricardão, né? Time do Ricardão lá que tinha ali perto do Ribeirão Grande, e o Roosevelt fazia parte daquela equipe lá, né, Rose? Ei, trem bom, aquele tempo, hein? Tempo bom, não volta mais. Eu lembro daquela música do rapaz do bumbo, ele cantava assim, tempo bom, não volta mais.
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1: Então um abraço lá pro Roosevelt. Olha, um grande abraço também lá pro seu Walter Martins, nosso amigo, ouvinte de todos os dias, né? E ali na Chácara Primavera, na saída para Sertanópolis. Seu Walter, uma boa tarde pro senhor e que Deus esteja protegendo e abençoando a sua vida e a sua saúde. E de todos os seus familiares, Dona Roseli, o Paulo, a Ivete, o Júnior, a Marta, a Cláudio, o Fabinho, enfim, todos vocês aí, que Deus abençoe muito a vida de cada um. Olha lá em Londrina, meus familiares, né? Tem um monte de sobrinho lá, rapaz, tem sobrinho pra todo lado. Agora eu ia falar que tem um que eu não conheço, mas eu conheço agora, né? Isso, o Tavinho eu já conheci. Tá esperto, hoje ele tá debaixo do berço hoje, ô Letícia. Ele tá gatinhando, né? Ele entrou debaixo do berço. Pensa que eu não vi, Letícia? Eu vi sim. Então um abraço lá pra Letícia Casanova, minha sobrinha, também para o esposo dela, o Ederson, e também a filha, a Yane, e toda a família lá, né? E o Tavinho, lógico, o Tavinho tá com 8 meses, né? Esse moleque é gigante, pelo amor de Deus. Então um abraço, viu, Letícia, para todos vocês. Deus abençoe muito você, viu, minha sobrinha? E o Rômulo Casanova, meu sobrinho, e o Antônio, o filhote dele, tá na escuta também, né? Lá naquela, como é que chama lá, onde a Dani quem mora, na Pequena Londres, é um condomínio lá próximo ao aeroporto, na Pequena Londres. Aeroporto você sabe, né? Onde desce o aeroplano, os aviões, ué. Desce cada gigante lá, passa em cima da casa dela. Eita, um abraço, o Dani, que pra você, Renan, como é que é o nome das meninas? Yasmin e a Eloane, olha, eu esqueço até o nome do sobrinhado, é bastante, é demais. E os que tem aqui, então. E tá vindo mais por aí, viu? Tá vindo mais. Rapaz, família só que aumenta. É verdade, só a minha que não. É verdade. Então um abraço pra vocês aí, tá bom? Olha, eu quero mandar um abraço mesmo pra minha querida Malu, lá em Londrina. Malu, boa tarde. Um abraço especial pra você, pra sua irmã, pra seus filhos e pra toda a sua família aí, tá? Que Deus esteja abençoando e protegendo a sua vida e a sua saúde, tá bom, minha querida? Ó, segura na mão de Deus e vai. Já deu tudo certo, né? Você viu o que eu falei pra você? Já deu tudo certo, com certeza, tá bom? Um abraço e toda a nossa programação pra vocês.
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1: Atenção, precisa-se com urgência da doação de uma geladeira usada. É para conservação de medicamento. É para uma senhora, né? Ela precisa muito dessa geladeira. Ela usa medicamentos que precisam ser mantidos em refrigeração. E ela não tem a geladeira. Rapaz, a única coisa que ela tem de móveis ou utensílio, assim, é um fogãozinho de duas bocas. E ela está se virando com esse fogãozinho. Então, se você tiver mais alguma coisa que possa estar doando para ela, entre em contato aqui com a gente aqui na Luas FM. Tem também esse telefone aqui, ó, 991-632-643. Fala com o Silvio. Mas é mais fácil para você entrar em contato com a gente aqui, tá bom? Aí você entra em contato comigo, por exemplo, aí eu entro em contato com ela, tá bom? Ela precisa muito mesmo. É uma senhora de idade, mais de 70 anos, né? E passa aí por um perrengue. É, muita enfermidade. Mas se Deus quiser, vai dar tudo certo.
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1: E vamos que vamos. Vamos nessa. Agora vamos sair para música. Vamos nessa. Quem vai cantar aqui? Antes, vamos saber que hora que são agora?
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4: 5:32. 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
1: Olha, eu quero mandar um abraço lá em Ribeirão Preto para esses camaradas aqui, ó. Meus amigos João Bosco e Vinícius, lá em Ribeirão Preto, sempre acompanhando a nossa programação. Uma dupla de muito sucesso, né? João Bosco e Vinícius. E ele está aqui comigo na linha. Então, um abraço aí para vocês, certo? Ó, e quem está aqui comigo também na linha aqui, meu amigo Edson Felipe e a esposa Márcia. Alô, Edson. Alô, Márcia. Um abraço para vocês aí, tá? Obrigado pelo carinho da sintonia de vocês. Alô, João Bosco. Alô, Vinícius. Boa tarde.
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12: 17:56, Viola Caipira, comigo aqui na Luas FM. Olha, eu vou com você até as 7 da noite, hein?
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12: Hoje é terça-feira, hein? Terço, hoje é dia 18 de agosto de 2026. Temperatura nesse momento baixou um pouquinho, né? 30 graus centígrados. Olha, ou quer mais? Inverno brasileiro. Eita, que inverno, hein?
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12: Agora eu quero mandar um abraço especial aí para os nossos amigos e ouvintes da internet, né? O pessoal que ouve a gente pela luasfm.com, por esse Brasilzão afora aí. Muito obrigado aí pelo carinho da audiência de cada um de vocês. Lá em Ribeirão Preto, por exemplo, seu João Batista de Campos, uma boa tarde pro senhor, seu João. Tá ocupado aí com o trabalho, né? Como é que é, seu João? Enquanto descansa, carrega pedra. Pois é. Então ele tá lá em Ribeirão Preto, a gente já se falou hoje, ele tá na escuta lá. Um grande abraço aí pro seu João Batista de Campos, ele que é, conforme ele fala, primaense de coração da Vila Nova. Boa tarde, seu João. Um abraço para ele, para os filhos, o Danilo e o André, a esposa, Dona Vera, e os netos, o Miguel e o Samir. Também lá em Ribeirão Preto, meu amigo Cristian Matheus de Oliveira, o Cristian lá da TMK Comunicações. Já passou por aqui, veio me visitar, né? Ele, seu João Batista. E também lá em Ribeirão, meu amigo Tony Rizzi, o Cabocrão. Tá faltando ele. Seu João, arrasta ele pra cá, hein, seu João? Isso. Olha, também um abraço pessoal lá no posto do René em Ribeirão Preto. É, o pessoal se reúne lá, tomar uma geladinha e comer um espetinho e ouvir moda sertaneja no Viola Caipira. Eita! Obrigado, gente, aí do posto do René em Ribeirão Preto. É, tá por lá, né? O meu amigo Márcio Bergamasco, que é o Garguinho Fenomenal, grande corintiano. E o Corinthians, hein, Márcio? Rapaz, vai, Corinthians! Também um abraço pro Cido e o Bigode. Ó, esses são os escudeiros lá do seu João Batista, lá em Ribeirão Preto. Também lá em Cravinhos, vizinho a Ribeirão Preto, o pessoal lá do sítio Santa Emília, que é de propriedade do seu João Batista, o sítio Santa Emília. Tá lá o Anderson e toda a família curtindo a nossa programação. Boa noite, Anderson. E lá em Penápolis, na Noroeste Paulista, isso, meu colega de juventude, faz tempo, hein, Zé? O José Borges de Campos, ele tá na escuta lá, né, Zé? Um grande abraço aí pra você, meu amigo. É, meu colega de juventude, faz tempo, viu? E ele tá na escuta lá na Prora Tietê. O Zé Borges também é primaense de coração da Vila Nova, isso. Ele que é irmão do seu João Batista de Campos. Zé Borges tá na escuta aí, né, Zé? Obrigado, viu, rapaz? Então, um abraço pra você e pra toda a sua família.
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12: Olha, um abraço especial aí pro pessoal lá em Araraquara, meu amigo Zé Garcia. Alô, Zé, tudo certo? Zé Garcia, ele fala assim, ó, pra matar a saudade da terrinha, eu escuto a Luas FM. Obrigado, Zé. Zé Garcia, a esposa Valéria, a irmã do Zé, a Carminha, né? Também o Gervásio Garcia, a Silmar e o André. Eles estão lá em Araraquara. E lá em Americana está a Isaura Garcia, que é a irmã do Zé, e o João, a Débora e o Bernardo, o menino de ouro. Uma boa tarde para vocês aí, tá? São os familiares do nosso saudoso, querido amigo, seu João Amazonas. É, o Zé, a Isaura, a Carminha, são irmãos, né? Da saudosa dona Cida Garcia, esposa do seu João. Hoje os dois estão juntos lá no céu, com certeza, olhando aí por todos os seus familiares e amigos. Grande abraço, gente!
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12: Olha, eu quero mandar um abraço, isso vai longe, hein? Lá pro Sergipe, isso. Lá em Nossa Senhora do Socorro, pro nosso ouvinte Jamerson. O Jamerson, ele coloca assim: tô ouvindo música na Luas FM. Obrigado, viu, Jamerson? Grande abraço pra você. Nossa Senhora do Socorro é uma cidade próximo a Aracaju, não é tão distante, não. E também não é muito pequena, não. É uma cidade com mais de 100 mil habitantes. Então, um abraço para você, viu, Jamerson? Obrigado pela audiência.
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12: Olha, quem tá ligado com a gente também, ele já chegou do trabalho, né? Já tá ouvindo a gente. Passou por aqui a semana passada. Domingo, né? Sábado ele veio. Meu amigo Hamilton César Gomes e a mãe dele, a dona Leonilda, lá em Cerquilho. Também o Marcelo passou aqui no começo do ano, veio me visitar, veio ele, a esposa, os filhos e a sogra, isso, vieram aqui me visitar. E no último sábado eu tive o prazer de receber aqui, né, o Hamilton César Gomes e também o Borracha, que estava acompanhando ele, e o garoto Enzo. Grande abraço para todos vocês aí, tá bom? Hamilton, forte abraço para você, meu amigo, que Deus abençoe e proteja sempre a vida de cada um de vocês. Um grande abraço aí para dona Leonilda, sua mamãe. São os familiares do nosso saudoso, querido amigo, o Zé Luiz Gomes, né? É, aquele gordinho simpático que estava sempre por aqui, né? Ele vinha para Pridema, ele vinha visitar nós aqui, ué. Aí ele passava aqui, bateu um papo comigo, depois ele ia ali na loja, bateu um papo com o Marcos Garcia, porque foram colegas de trabalho lá no Banco Mercantil de São Paulo, né? Isso. Então, hoje o Zé Luiz está ao lado de Deus, com certeza, olhando aí por toda a sua família e pelos amigos.
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12: E agora chegou aquele momento especial do nosso programa. Um momento de fé, um momento de religiosidade. Num presente todo especial da Condição Tija aos nossos amigos, ouvintes e toda a comunidade. Você ouve agora, aqui na Luas FM, a oração da tarde com o padre Reginaldo Manzotti.

Nesta oração da tarde de hoje, eu peço a Deus por todos os enfermos, por aqueles que estão internados nos hospitais, por aqueles que estão nas UTIs. Também eu peço por todos aqueles que estão em tratamento domiciliar. Eu peço em oração especial pela saúde do nosso amigo ouvinte de todos os dias, seu Ailton das Caçambas Santa Cruz. Por ele e por todos seus familiares. Eu peço também pela vida e pela saúde do nosso amigo ouvinte de todos os dias, que reza com a gente nesse momento, seu Walter Martins e toda a sua família, Dona Roseli, o Paulo, a Ivete, o Júnior, a Marta, Cláudio, o Fabinho, enfim, todos seus familiares.

Eu peço em oração especial pela vida e pela saúde da nossa querida ouvinte Malu, lá em Londrina. Por ela, por seus filhos e todos seus familiares. Que Deus esteja colocando as mãos sobre a sua vida e sua saúde. Malu, lá em Londrina. Eu peço por todas as pessoas que rezam com a gente nesse momento, através dos 87.9 Luas FM, aqui por perto. Por você que reza com a gente através da luasfm.com, nosso endereço na internet, ou pelo aplicativo Simpre Rádio, aí no celular. Aonde você estiver, em qualquer parte, no Brasil ou no mundo. Eu peço por todos os funcionários da Fundição Tiger, pela sua direção, em especial o seu Batista e família, pela família Sazaki, meu amigo André, que Deus continue sempre abençoando e protegendo esta conceituada empresa, a Fundição Tiger, que graças a Deus veio para 1º de maio. Enfim, eu peço por todos nossos amigos e ouvintes. Que Deus nos abençoe sempre.

0: A partir de agora, a Rádio Luas FM de 1º de maio apresenta a todos os nossos ouvintes a oração da tarde com o Padre Reginaldo Manzotti. 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Quero mandar um abraço especial para todos os funcionários da Fundição Tiger. Quero mandar um abraço para todo o pessoal da diretoria, em especial o seu Batista, pelo apoio cultural na oração da manhã, na oração da tarde e no terço Jesus das Santas Chagas. Nosso muito obrigado, nosso carinho, nosso respeito com essa conceituada empresa aqui em 1º de maio. Quero também oferecer a oração da tarde para todos os nossos ouvintes que acompanham a nossa programação da Luas FM. Nosso grande abraço, Deus abençoe você e toda a sua família.
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1: Boa tarde, queridos filhos e filhas, nesta terça-feira, rezando pelos enfermos, com os doentes e pedindo a Deus que nos dê saúde e paz. Vamos juntos invocar este Deus e Nossa Senhora que tanto nos auxilia, Pai, Filho e Espírito Santo. Amém. Senhor Deus, nos colocamos em prece e em louvor. Começamos te louvando, Senhor, o dia que passou, as horas boas. E te louvamos, Senhor, porque temos a certeza que se algo de desagradável nos aconteceu, não foi pior, porque a tua presença e os anjos da guarda nos protegeram. Te louvamos, Senhor. E te pedimos a graça, Senhor, de valorizar a vida, o corpo, a saúde. Senhor, dai-nos a graça de valorizar este grande dom que Deus nos deu, estarmos vivos. Senhor Deus, que todo o meu agir, o meu fazer, o meu pensar, esteja profundamente de encontro à antecipação do teu reino e que seja feita a tua vontade. E não permita, Senhor, que eu me valha do corpo, das mãos, para agredir alguém, do olhar, para usar de malícia. Não permita, Senhor, que eu me valha da boca, dos lábios, para mentir. Não permita, Senhor, de dar ouvidos a maldades da vida alheia. Não permita, Senhor, e peço essa graça de que meus pés jamais trilhem caminhos desonestos. Senhor, eu te louvo e te agradeço pelo corpo que tenho. E peço, Senhor, de tal forma viver que eu possa louvá-lo e agradecê-lo. É por amar este dom que me destes que invoco São Roque, pedindo a Deus a proteção e fazendo-me intercessor dos doentes. Ó Deus, por intercessão de São Roque, livrai-nos de todo o mal, curai as feridas do corpo, as doenças de pele, e fazei, Senhor, com que todos aqueles que lidam e estão em prol da saúde tenham as graças necessárias do discernimento, da serenidade e do amor. Nossa Senhora, Mãe querida, acolha os enfermos, acolha as dores e junta teu filho, amenize, dê segurança e conforto. Ave Maria, cheia de graça, o Senhor é convosco. Bendita sois vós entre as mulheres e bendito é o fruto do vosso ventre, Jesus. Santa Maria, Mãe de Deus, rogai por nós, pecadores, agora e na hora de nossa morte. Amém. Nossa Senhora, abençoai e protegei os enfermos. Uma boa noite a todos.

cada dia nos dai hoje. Perdoai as nossas ofensas, assim como nós perdoamos a quem nos tem ofendido. E não nos deixeis cair em tentação, mas livrai-nos do mal. Amém.

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18h33. Boa noite. Viola Caipira aqui na Luas FM. Olha, eu vou com você até às 19h. Hoje, terça-feira, terçou, hein? Hoje é dia 18 de agosto de 2026. Estamos vivendo aí o inverno brasileiro. E olha só a temperatura deste inverno. 30 graus centígrados agora, hein? Tem que tomar bastante água, viu, gente? E...

É, a gente tá falando que aqui tá 30 graus, né? Certo. Tá quente? Tá, né? O seu João Batista falou que lá em Ribeirão, trânsito pesado e 38 graus. Se aqui tá calor, imagina lá, né? É o inverno brasileiro, hein? Rapaz! Aí eu quero mandar um abraço pra Dona Emília. Dona Emília, a avó do Matheus, né? A mãe do Cacá, a avó do Matheus, a Dana Elisa. E a Dona Emília tá ouvindo a gente lá na rua 16. Boa noite, Dona Emília. Obrigado pelo carinho com a gente aqui, tá? Que Deus abençoe muito a sua vida e de toda a sua família. Obrigado pela mensagem pra mim também, pelo meu aniversário, viu, Dona Emília? Adorei, viu? Papelzinho tá guardado aqui. Esse não jogo fora, com certeza. Olha aí, utilidade pública da sua rádio Luas FM. Atenção, precisa-se com urgência da doação de uma geladeira usada. É para conservação de medicamentos, né? É de uma senhora, ela toma vários medicamentos e tem que ser mantida em refrigeração. E ela não tem geladeira. Ela tá pedindo aí, se você tiver uma geladeira usada que esteja funcionando e puder doar, né? Por favor, faça essa caridade. Ela, para você ter uma ideia, ela tem um fogãozinho de duas bocas, né? Então ela precisa de muito mesmo. Se você puder doar qualquer coisa, você pode estar entrando em contato aqui comigo, aqui na Luas FM. Aí eu entro em contato com ela pelo telefone, tá bom? Que Deus abençoe a todos que colaboram.

0: E vamos que vamos, hein? Eita, agora são 18h36. Um abraço especial lá pra Heloísa, lá na rua 8. A Elo tá na escuta aí, né, Elo? Obrigado, viu? Obrigado pelo carinho da sua audiência. Aí, só pra todos os nossos amigos aí, esse pedacinho da rua 8 aí, que é conhecido como Rua Estreita, né? E a nossa audiência muito grande aí. Muito obrigado, hein? A todos vocês aí, tá bom? E pra você de toda a cidade, né? De todas as ruas da cidade, dos sítios, chácaras, fazendas, condomínios, você dos conjuntos habitacionais, você aqui do centro da cidade, da periferia, indindonde você estiver, viu? Muito obrigado aí pelo carinho da sua audiência, tá bom? Um abraço lá pro Dito, Benedito Ângelo Batista, Calha Boca Batista. Ele tá ouvindo lá na Rua Estreita, né? E ele quer ouvir moda gaúcha. Vai aqui, tá na, conforme diz o Marcos Garcia, tá no, na ponta do laser aqui, tá bom, meu amigo? Escuta aí, hein?
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0: E eu quero mandar um abraço especial lá pro João Totó. João Totó tá lá na Água do São Xavier ouvindo a gente. Totó, um abraço aí pra você. E pro João Totó. João Totó tá lá na Água do São Xavier ouvindo a gente. Totó.

0: grande abraço aí então, tá bom? Vamos nessa? Agora são 18:38. Será que é mesmo isso aqui? Acho que é. Vamos conferir aqui. Ali é 18:38. Vamos ver?
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1: E a hora certa.
2: 6:38.
0: Ah, bom, então tá certo. Olha aí, Cordiona, Grupo Cordiona. Tô chegando no pedaço. Depois, ala puxa.

0: Esporte.
1: Está no ar a Voz do Brasil. As notícias do governo federal que movimentaram o país no dia de hoje.
2: Olá, boa noite.
3: Boa noite para você que nos acompanha em todo o país.
2: Terça-feira, 18 de agosto de 2026.
3: Vamos aos destaques do dia.
2: Atualização da lei seca.
3: Nova regulamentação prevê o uso de equipamentos para identificar outras substâncias além do álcool.
2: Após acidente, em caso de morte, será obrigatória a realização de exame para detectar álcool ou drogas ilícitas.
3: Atendimento a mulher.
2: Busca de informações sobre direitos e proteção lideram chamadas ao Ligue 180. Graziela Mendonça.
4: A violência psicológica respondeu por 35% das mais de 98 mil denúncias recebidas pelo canal nesta primeira metade do ano.
3: Anvisa aprova duas novas canetas para tratamento de diabetes.
2: Os dispositivos possuem como princípio ativo a semaglutida, obtida por via sintética.
3: Em entrevista, a diretora da agência da agência, Daniela Marreco, destaca a importância da aprovação desses medicamentos.
5: Consideramos, sim, bastante perigoso e, em termos de segurança, para o paciente utilizar produtos que não estão regularizados, pode, sim, trazer um risco à saúde das pessoas.
2: Hoje, na apresentação da Voz do Brasil, Luciana Vasconcelos e Luciano Seixas.
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2: O Conselho Nacional de Trânsito atualizou procedimentos de fiscalização da Lei Seca, que estabelece regras para coibir a condução de veículos sob influência de álcool.
3: As novas medidas entram em vigor após publicação no Diário Oficial da União.
2: E quem tem todos os detalhes das atualizações é a repórter Luana Karen, que conversa com a gente ao vivo. Boa noite, Luana.
6: Boa noite, Luciano e Luciana. Boa noite aos ouvintes da Voz do Brasil. O novo regulamento passa a prever três formas principais de verificação durante fiscalizações: teste com bafômetro, teste em equipamento específico que indica outras substâncias psicoativas, como drogas ilícitas, e constatação de sinais de alteração psicomotora do motorista por agentes de trânsito. Continuam sendo admitidas imagens, vídeos e outros meios de prova aceitos legalmente. A partir da resolução, fica instituída uma fase de triagem nas operações. Nesta etapa, poderá ser utilizado pré-teste ou teste passivo de alcoolemia. O resultado dessa primeira fase não poderá isoladamente gerar autuação ou caracterizar a condução sob influência de álcool. Nesses casos, será necessária a continuidade das avaliações previstas na norma, como o uso do bafômetro.
3: E Luana, a nova regra detalha mecanismos para situações que possam interferir no resultado do bafômetro?
6: Detalhe sim, Luciana. Em situações envolvendo produtos que podem deixar temporariamente resíduos de álcool na boca, como o consumo de bombom de licor, pão de forma ou enxaguante bucal, a norma estabelece que deverá ser feito um novo teste. Isso pode ocorrer também quando algum fator técnico ou operacional comprometer o resultado válido.
2: Luana, a nova resolução também prevê o uso de equipamentos adicionais para verificar o uso de substâncias psicoativas, como drogas ilícitas?
6: Prevê sim, Luciana. A norma permite o uso de equipamentos para identificar a presença de outras substâncias além do álcool, capazes de alterar e comprometer a capacidade de dirigir, como drogas ilícitas e substâncias que determinem dependência. De acordo com a norma, o auto de infração deverá conter o tipo de substância detectada pelo equipamento. Para serem usados na fiscalização, os equipamentos deverão ser certificados pelo Inmetro. O texto regulamenta a possibilidade de testes toxicológicos e outros meios técnicos ou científicos para constatar a influência de substâncias psicoativas.
3: E Luana, naquele caso que o condutor se nega a fazer os testes quando solicitado, ainda continua valendo?
6: Continua sim, Luciana. Neste caso, o motorista continuará sujeito à multa e suspensão do direito de dirigir por 12 meses. Mas o Manual Brasileiro de Fiscalização de Trânsito foi atualizado para detalhar e padronizar a atuação em casos de recusa ao teste. Para o condutor que não realizar o procedimento, a norma estabelece como cada situação deve ser registrada e determina que, em uma mesma abordagem, não sejam lavrados simultaneamente autos de infração por dirigir sob influência de álcool ou outras substâncias psicoativas e por se recusar ao exame. Nos casos de acidentes que resultem em óbito, o motorista será obrigado a fazer exame para detectar álcool ou outras substâncias psicoativas.
2: Luana, foram criadas novas penalidades ou infrações com a medida?
6: Foram não, Luciano. A atualização da Lei Seca não altera ou cria novas penalidades, apenas regulamenta os critérios de fiscalização e de comprovação de infração. A norma atualiza procedimentos vigentes desde 2013 e também estabelece o modo de identificação de outras substâncias psicoativas. As novas regras entram em vigor após a publicação da norma no Diário Oficial da União. Os equipamentos para exames toxicológicos poderão ser usados imediatamente após a publicação, a depender apenas da disponibilidade e da existência de equipamentos certificados conforme os requisitos estabelecidos pela resolução. Luciana e Luciano, volto com vocês.
3: Muito obrigada, Luana Karen, pelas informações ao vivo aqui na Voz do Brasil.
2: Mais de 1 milhão de ligações já foram recebidas este ano pelo Ligue 180.
3: A central de atendimento à mulher é gratuita e recebe denúncias, pedidos de informações e dá orientações relacionadas à proteção da mulher.
4: O Ligue 180 recebeu 1.035.647 ligações de janeiro até julho deste ano, o equivalente a 4.884 chamadas por dia. A central de atendimento à mulher é gratuita e serve não apenas para denúncias, mas também para pedidos de informação e orientações sobre os serviços da rede. O estado de São Paulo liderou os atendimentos no primeiro semestre, com mais de 106 mil ligações recebidas. Em seguida, vem Rio de Janeiro, Minas Gerais, Bahia e Rio Grande do Sul. Estela Bezerra, secretária nacional de enfrentamento à violência contra mulheres, aponta qual tem sido o papel deste canal.
0: O canal 180, ele tem uma importância de demonstrar à população o como a consciência, a conscientização sobre violência contra as mulheres tem ampliado. Antes você só considerava violência contra as mulheres, feminicídio e agressão física. Hoje você tem denúncias de violência psicológica, que é a primeira no ranking das denúncias. A gente tem denúncias de violências digitais, que é uma violência nova, contemporânea, né, que não se percebia dessa maneira.
4: A violência psicológica respondeu por 35% das mais de 98 mil denúncias recebidas pelo canal nesta primeira metade do ano. Em seguida, vem a violência doméstica, com mais de 24 mil ligações. Também foram registrados casos de violência moral e patrimonial. Se você é mulher e está sofrendo algum tipo de violência ou conhece alguém nesta situação, ligue 180 ou envie uma mensagem pelo WhatsApp 61 96100180. O serviço funciona 24 horas, 7 dias por semana. O atendimento é feito em português, inglês ou espanhol e ainda na língua brasileira de sinais. Reportagem Graziela Mendonça.
2: Estão abertas as inscrições para uma capacitação online em inteligência artificial voltada para mulheres à frente de pequenos negócios.
3: A iniciativa oferece 5 mil vagas, sendo metade delas para mulheres negras.
2: As atividades começam em 1º de setembro e vão tratar do uso da inteligência artificial em áreas como gestão, planejamento, marketing, vendas, atendimento ao cliente, análise de dados, produtividade e inovação.
3: Ao final do curso, 50 negócios poderão ser selecionados para receber um investimento inicial destinado à implementação dos projetos desenvolvidos durante a formação.
2: As interessadas podem se inscrever até o dia 20 de outubro no portal do Ministério do Empreendedorismo, da Microempresa e da Empresa de Pequeno Porte.
3: E professores da educação básica de todo o país podem realizar cursos sobre inteligência artificial, IA, de graça.
2: A formação continuada está disponível no ambiente virtual de aprendizagem do Ministério da Educação, AVAMEC.
7: Os cursos tratam desde os conceitos básicos de IA até a aplicação das ferramentas em atividades de sala de aula. Cada participante pode organizar o próprio ritmo de estudos e há formações voltadas para o ensino fundamental e para o ensino médio. Entre os assuntos abordados estão uso pedagógico da IA, criação de recursos digitais, planejamento de atividades e o uso responsável das ferramentas. Os conteúdos também tratam de temas como autoria, pensamento crítico, proteção de dados, segurança digital e avaliação das informações produzidas por ferramentas de inteligência artificial generativa. Os cursos variam entre 20 a 180 horas de duração. Para se inscrever, basta acessar o AVAMEC, fazer login ou criar uma conta na plataforma. O endereço é avamec.mec.gov.br. Priscila Machado, para a Voz do Brasil.
8: Dicas do Enem. Olá, meu nome é Ana Júlia Toches e a minha pergunta é: eu devo começar pelas questões fáceis ou difíceis do Enem?
3: Quem responde é o professor de matemática Marcelo Almeida, que aproveita para dar mais dicas para se sair bem na prova.
9: Olá pessoal, estou aqui para trazer para vocês uma dica muito importante. Você que está se preparando para as provas do Enem que estão aí chegando e precisa aumentar sua nota em matemática. Muitas vezes o estudante se apega nas questões difíceis e acaba perdendo muito tempo em resolução dessas questões. Dica: questões fáceis e médias são as questões que vão aumentar em muito a sua nota em matemática. Acertem questões fáceis, acertem. Não erre uma questão fácil. E em matemática, onde a gente vê essas questões? Estatística básica, média, moda, mediana, gráfico, interpretação gráfica. São questões que muita gente, por achar que é fácil, acaba deixando de estudar. Então, dica: pegue as provas anteriores e faça todas essas questões. Tenho certeza que vai dar bom demais.
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2: Duas novas canetas emagrecedoras à base de semaglutida foram aprovadas pela Agência Nacional de Vigilância Sanitária, Anvisa.
3: Uma das canetas é genérica, produzida por farmacêutica brasileira.
2: A semaglutida é um medicamento que age de maneira similar ao hormônio GLP-1 e com isso reduz apetite, diminui as taxas de açúcar no sangue e tem sido amplamente utilizado para o controle da obesidade.
3: Com a queda da patente do primeiro medicamento comercial à base de semaglutida, a agência tem analisado e liberado pedidos de laboratórios para produzir medicamentos similares e genéricos.
2: Em conversa com a Voz do Brasil, a diretora da Anvisa, Daniela Marreco, explica como é o processo de análise para esses pedidos e os riscos do uso de canetas falsificadas. Acompanhe.
10: Diretora Daniela Marreco, da Agência Nacional de Vigilância Sanitária, é um prazer ter a senhora conosco aqui na Voz do Brasil. Bom, vamos começar então explicando para o nosso ouvinte como é que funcionam esses processos de registro, quanto tempo em média eles duram?
5: Os processos de registro de medicamentos realizados pela Anvisa, eles têm como base avaliar aspectos essenciais do medicamento, que é a qualidade, a segurança e a eficácia daquele medicamento. A gente também verifica, no âmbito dessa análise, as boas práticas de fabricação, ou seja, se a empresa fabricante daquele medicamento cumpre as boas práticas durante o processo produtivo. Esse prazo de avaliação, ele depende não só do tempo que a Anvisa leva para avaliar toda essa documentação que é apresentada pela empresa, mas também do prazo que as empresas precisam para cumprir eventuais questionamentos que sejam feitos pela agência.
2: A Anvisa baseia toda a sua avaliação em documentos apresentados pelos laboratórios interessados no registro, né? Ela pode pedir algum tipo de complementação nas pesquisas, por exemplo, para atender aos quesitos e eficácia ou de segurança?
5: Com certeza, isso acontece na maior parte dos casos após a avaliação da documentação que é inicialmente apresentada pela empresa. Caso fique qualquer dúvida ou qualquer necessidade de complementação dos dados que foram apresentados, a Anvisa faz solicitações adicionais para o laboratório fabricante para que ele complemente a documentação de qualidade ou a documentação de segurança e eficácia daquele medicamento para que a gente possa, ao final do processo, ter certeza em relação ao cumprimento de todos os critérios necessários para dar segurança à população ao uso daquele medicamento que foi aprovado pela agência.
10: Agora, no caso de princípios ativos como o da semaglutida, já tinha um medicamento prévio com registro e a patente dele caiu. Isso torna mais fácil conseguir o registro das novas medicações em relação, por exemplo, a medicamentos que ainda não tem nenhum no mercado?
5: Sim. São processos de avaliação diferentes. Quando o medicamento é novo, é inédito no país, a empresa precisa, além da documentação de qualidade, ela precisa comprovar também a segurança e a eficácia daquele medicamento por meio de estudos clínicos. Então, é um dossiê com dados adicionais que envolvem a realização dessas etapas de estudo clínico. No caso dos medicamentos que são cópias ou que são similares a um outro medicamento registrado, nós vamos comparar esses novos medicamentos ao medicamento de referência, esse medicamento anterior que já tinha registro na Anvisa. Então, eles vão poder apresentar provas comparativas, é uma caracterização bastante extensa em termos físico-químicos, mas de forma comparativa ao medicamento que já comprovou esses aspectos de qualidade, segurança e eficácia. Então, sim, nós podemos dizer que é um processo um pouco mais fácil para essa comprovação dos critérios técnicos necessários para o registro.
2: Diretora, já existem muitos vídeos na internet circulando, falando sobre novos princípios ativos que seriam ainda mais eficazes que a semaglutida e a tirzepatida, que são os dois mais utilizados atualmente, né? Seria o caso da retatrutida, que provocaria uma perda de peso mais rápida e ainda maior. Esse princípio não está aprovado ainda no Brasil, né?
5: Isso, perfeito. A retatrutida ainda não tem um pedido de registro aqui na Anvisa, é um medicamento que se encontra ainda em etapa de estudo clínico, então nós não podemos afirmar nem qualidade, nem segurança, nem eficácia em relação a esse produto. A gente precisa aguardar que ele complete o seu desenvolvimento clínico, que ele seja submetido para análise da Anvisa, para aí sim a gente ter qualquer conclusão em relação aos efeitos desse produto.
10: Agora, diretora, junto com o sucesso das canetas, veio também, claro, como sempre, as falsificações, a entrada no país de versões de marcas que não passaram pelo processo de registro na Anvisa. Quais são os controles que a Anvisa faz e quais os riscos de o consumidor usar esses medicamentos que não tenham passado por esses controles?
5: A Anvisa tem intensificado muito durante esse ano de 2026 a fiscalização em relação a esses produtos, que são produtos irregulares, produtos que, como você colocou, não passaram pela avaliação da agência, com o objetivo de proteger a saúde da população para que não utilize esses produtos. Em relação aos riscos, como são produtos que não passaram pela avaliação da Anvisa, a gente não consegue saber quais são as substâncias, qual é a composição daquele produto, quais são os critérios de eficácia, ou seja, aquele produto vai realmente funcionar quando foi utilizado pelo paciente, qual é a população que poderia utilizar aquele produto e, principalmente, quais são os riscos para as pessoas que utilizarem esses produtos que não tiveram uma avaliação pela Anvisa. Então, consideramos, sim, bastante perigoso e, em termos de segurança, para o paciente utilizar produtos que não estão regularizados, pode, sim, trazer um risco à saúde das pessoas.
2: Se a pessoa quiser conferir se uma determinada marca, algum medicamento está aprovado pela Anvisa, como é que ela deve proceder? É possível fazer a consulta no site da agência, por exemplo?
5: Sim, é possível. No site da Anvisa existe um mecanismo de busca consulta de produtos regularizados. Esse site de consulta, ele é dividido de acordo com todas as categorias de produtos que a agência regula. Se a pessoa buscar na parte de medicamentos, ela pode digitar ali o nome comercial do medicamento, ela pode digitar a substância ativa. Existem vários critérios de busca que o cidadão pode utilizar para conseguir conferir se aquele medicamento está de fato registrado e regularizado no Brasil. Além disso, o medicamento também, quando o paciente adquire aquele produto, ele vai ter um número de registro identificado na caixinha do medicamento, número de registro na Anvisa, e por meio desse número, a pessoa também consegue, no nosso site, localizar se o produto é ou não um produto regular perante a agência.
10: Muito bem, nós conversamos com Daniela Marreco, diretora da Agência Nacional de Vigilância Sanitária, Anvisa. Muito obrigada, diretora, pela sua entrevista aqui à Voz do Brasil.
5: Eu que agradeço.
11: A aproximação entre o Brasil e os países do Sudeste Asiático está no centro da agenda do secretário-geral da ASEAN, Cao Kim Hong, em Brasília.
2: Em reunião com o ministro das Relações Exteriores, Mauro Vieira, foram discutidas formas de ampliar o comércio, os investimentos e a cooperação em áreas como transformação digital, segurança alimentar e sustentabilidade.
12: Comércio, investimentos, transformação digital, segurança alimentar e sustentabilidade estiveram entre os temas tratados durante a visita do secretário-geral da Associação de Nações do Sudeste Asiático, Cao Kim Hong, a Brasília. Hong foi recebido nesta terça-feira no Palácio do Itamaraty pelo ministro das Relações Exteriores, Mauro Vieira. Segundo o chanceler brasileiro, o encontro tem como objetivo aprofundar a relação política e econômica do Brasil com os países do Sudeste Asiático e ampliar a cooperação com a ASEAN e seus Estados-membros.
13: O comércio Brasil-ASEAN tem crescido a uma média de 13% a cada ano desde 2020. Nesse ritmo, o intercâmbio comercial deverá ultrapassar aquele com parceiros tradicionais do Brasil, como os Estados Unidos ou a União Europeia, num futuro próximo. O Brasil já exporta mais para a Indonésia, para o Vietnã e para a Malásia e Tailândia do que para a França.
12: Fazem parte da ASEAN 11 países: Brunei, Camboja, Indonésia, Laos, Malásia, Mianmar, Filipinas, Singapura, Tailândia, Timor-Leste e Vietnã. Em 2025, o comércio entre o Brasil e países do grupo somou mais de US$ 38 bilhões. O bloco foi o quinto maior parceiro comercial do Brasil, atrás de China, União Europeia, Estados Unidos e Mercosul. Mauro Vieira destacou ainda que a visita faz parte da estratégia brasileira de diversificação das parcerias externas e de fortalecimento da presença brasileira em diferentes regiões do mundo.
13: O aprofundamento da relação com a ASEAN está em plena sintonia com as prioridades da política externa brasileira: a diversificação das parcerias econômicas, o estreitamento dos vínculos com regiões que são destino importante de nossas exportações, a coordenação em temas multilaterais e o fortalecimento da cooperação Sul-Sul.
12: Esta é a primeira visita de um secretário-geral da ASEAN ao Brasil. Além do Itamaraty, a agenda também inclui encontros com outras autoridades dos ministérios, além de contatos com representantes empresariais e acadêmicos brasileiros. Reportagem Gabriela Noronha.
11: Começou hoje o pagamento da parcela do Bolsa Família referente ao mês de agosto.
2: Os depósitos vão ser realizados até o dia 31 de agosto.
11: O calendário segue de acordo com o dígito final do NIS impresso no cartão dos beneficiários.
14: Os repasses do Bolsa Família de agosto começam nesta terça-feira, dia 18, e vão até o dia 31. O valor médio do benefício este mês é de R$ 678,35. O pagamento é feito de acordo com o último dígito do número de identificação social, o NIS, que cada família tem no cartão do programa. Recebem primeiro famílias com o NIS terminado em 1 e assim sucessivamente até o NIS final 0 no no dia 31 de agosto. Para receber o benefício, as famílias devem atender aos critérios do programa, manter o cadastro único atualizado e cumprir as condicionalidades nas áreas de saúde e educação. Para verificar a situação do benefício, extratos e valores, o beneficiário pode consultar os aplicativos do Bolsa Família e Caixa Tem. O Disque Social pelo número 121 também está disponível para atendimento ao público. A ligação é gratuita de todo o Brasil. Reportagem Érica Brás.
2: Lembrando que o pagamento é unificado às famílias que vivem em locais em situação de emergência ou calamidade pública decretada pelo governo federal.
11: De hoje já podem ser atualizadas as informações do indicador de capacidade municipal.
2: As informações são utilizadas para acompanhar diferentes aspectos da capacidade do município na área de proteção e defesa civil.
11: Os municípios têm até o dia 31 de outubro para preencher o formulário em defesacivil-icm.com.br.
2: E essas foram as notícias do governo federal.
11: Uma realização da Secretaria de Comunicação Social da Presidência da República.
2: Com produção da empresa Brasil de Comunicação.
11: Fique agora com as notícias do Poder Judiciário e do Congresso Nacional. Uma boa noite.
2: Boa noite para você e até amanhã.
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16: CNJ lança a cartilha Remuneração de Magistrados e Magistradas.
17: TSE esclarece que é falso que a urna eletrônica exibe a mensagem confirma o seu voto.
16: STJ valida a eliminação de candidato a policial penal com histórico social incompatível.
17: Boa noite, eu sou Leandro Bezerra.
16: E eu sou Walter Lima.
17: O Conselho Nacional de Justiça lançou nesta terça-feira a cartilha Remuneração de Magistrados e Magistradas, dúvidas frequentes.
16: O material detalha a decisão do Supremo Tribunal Federal sobre o tema e as medidas do CNJ para fiscalizar e dar mais transparência aos pagamentos da magistratura. Repórter Carolina Chaves.
18: A publicação reúne o histórico de normas e traz um formato prático de perguntas e respostas com links diretos para a legislação. A cartilha está disponível no site do CNJ para acesso de toda a sociedade. Durante a reunião, o presidente do CNJ e do STF, ministro Edson Fachin, fez um pronunciamento.
19: Criamos o Observatório Nacional de Integridade e Transparência. Ampliamos os mecanismos de controles, disponibilizamos dados em volumes sem precedentes e temos agora um contra-cheque único a caminho e todas as rubricas conhecidas e uniformizadas.
18: O ministro Fachin destacou que o judiciário está aberto ao controle social, mas ressaltou que questionamentos legítimos não podem ser confundidos com campanhas de descredibilização.
17: STJ considera válida a eliminação de candidato em concurso público para o cargo de policial penal.
16: Mesmo sem condenação criminal definitiva, havia registros policiais, processos arquivados e o inquérito em andamento. Fátima Uchoa.
20: Após ser eliminado do certame, o candidato impetrou mandado de segurança. O juízo concedeu liminar para que ele participasse do curso de formação, mas o Tribunal de Justiça do Rio Grande do Sul revogou a medida, o que o levou a interpor recurso no STJ. E a segunda turma decidiu que foi legal a exclusão. Para o relator ministro Marco Aurélio Belize, o histórico comportamental do candidato é incompatível com o padrão ético e funcional exigido para o cargo pretendido e quanto a funções ligadas à segurança pública, que exigem padrões éticos mais rigorosos, a análise da vida pregressa deve ir além dos antecedentes criminais, abrangendo também a conduta moral e social do candidato.
17: É falso que a urna eletrônica exibe a mensagem confirma o seu voto.
16: Eleitor não precisa esperar essa frase para apertar a tecla verde na hora de votar. Fábio Ruas.
21: A frase confirma o seu voto não aparece na tela da urna eletrônica. A mensagem que afirma isso e está circulando pelas redes sociais é falsa. A mensagem enganosa diz que se a eleitora ou eleitor apertar a tecla confirma antes da suposta frase aparecer na tela, o voto será anulado. Isso não acontece. A Justiça Eleitoral informa que a urna não tem qualquer mecanismo que anule o voto por esse motivo. É importante não confundir. A mensagem que aparece na tela antes de concluir cada voto é confira seu voto e não confirma o seu voto, como alegam as publicações falsas.
17: Advogado da Caixa consegue restabelecer salário que foi reduzido após ação trabalhista contra o banco.
16: Para a Justiça Trabalhista, houve indícios de retaliação. Repórter Rafael Silva.
0: O advogado entrou com ação na Justiça do Trabalho pedindo redução de jornada para 4 horas por dia, conforme prevê o Estatuto da Advocacia. A Caixa concordou, mas reduziu o salário do empregado. Ele alegou retaliação por parte do banco e pediu a manutenção do salário em nova ação judicial. O Tribunal Superior do Trabalho reconheceu a represália e manteve a decisão de restabelecer o salário do advogado. Para os ministros, a Caixa agiu de forma abusiva ao alterar a jornada e diminuir a remuneração sem respaldo legal. A decisão foi unânime.
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17: A você, uma boa noite.
16: E até amanhã.
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22: Eu sou Paula Groba.
23: E eu sou Humberto Pinheiro.
22: E estes são os destaques de hoje do Jornal do Senado, que começa agora.
23: Política de combate à violência contra a mulher pode ser votada no próximo esforço concentrado.
22: Projeto que proíbe cotas em residências médicas divide opiniões no Senado.
23: Eleições 2026. Candidaturas femininas ao Senado crescem e chegam a todos os estados.
22: Boa noite.
23: Boa noite.
22: O combate à violência contra a mulher pode ganhar uma nova estrutura nacional, com mais integração entre os serviços públicos e garantia de continuidade das políticas de proteção.
23: É o que prevê um projeto do senador Paulo Paim, do PT do Rio Grande do Sul, que está em regime de urgência para votação no plenário. A proposta deve ser votada no próximo esforço concentrado. As informações com o repórter César Mendes.
24: O projeto do senador Paulo Paim, do PT gaúcho, que cria a Política Nacional de Enfrentamento à Violência contra a Mulher, busca respostas mais efetivas para as vítimas, continuidade nas políticas e um maior controle social para a proteção dos direitos das mulheres. Relatora, a senadora Damaris Alves, do Republicanos do Distrito Federal, explicou por que é tão importante transformar em lei as ações destinadas ao combate da violência de gênero no país.
25: Para que haja continuidade, que ninguém interrompa a política pública de enfrentamento à violência contra a mulher.
24: Damaris se comprometeu com Paim a encaminhar a votação do projeto na CDH no próximo esforço concentrado, no início de setembro, e diz que vai levar ao presidente do Senado, Davi Alcolumbre, o pedido de urgência com a sugestão de que o texto seja votado em plenário durante os 21 dias de ativismo pelo fim da violência contra a mulher, de 20 de novembro a 10 de dezembro.
22: E pequenos criadores terão mais opções para alimentar os rebanhos por meio do programa de venda em balcão. Além do milho, a Conab poderá adquirir sorgo, caroço de algodão, farelo de soja e farelo de milho.
23: Após a aprovação pelos senadores, foi sancionada pelo presidente da República a lei que amplia o programa de venda em balcão para alimentação animal. Um dos objetivos é facilitar o acesso de pequenos criadores e cooperativas aos estoques públicos de ração. Repórter Pedro Pincer.
26: O Poder Executivo sancionou a lei que altera o programa de venda em balcão e a Lei de Política Agrícola de 1991. A proposta foi aprovada pelo Senado antes de virar lei. A nova regra amplia a lista de produtos que podem ser adquiridos pela Companhia Nacional de Abastecimento, a Conab, para a alimentação animal. Entram nessa lista milho, sorgo, farelo de soja, farelo de milho e outros produtos, com preço de até 25% acima do mínimo vigente no estado onde ocorrer a compra. A relatora no Senado, senadora Tereza Leitão, do PT de Pernambuco, explicou a importância da medida para o setor.
27: É muito importante para o momento atual que nós vivemos com a ameaça dos impactos climáticos provocados pelo El Niño. Ele faz uma adaptação dos instrumentos consolidados a esses novos desafios climáticos e de mercado, quando o acesso à alimentação animal é decisiva para mitigar perdas. Ele fortalece a produção e a renda rural, amplia a capacidade de resposta do Estado e contribui para a segurança alimentar do Brasil.
26: A lei estabelece limites mensais de compra de 27 toneladas para pequenos criadores cadastrados no Sistema de Cadastro Nacional de Produtores Rurais e demais agentes e de 80 toneladas para cooperativas e associações de agricultores familiares.
22: E virou lei a medida provisória aprovada pelo Congresso que socorreu regiões afetadas por desastres naturais.
23: Os recursos destinados somam 350 milhões de reais. A reportagem é de Herman Kulitz.
3: O crédito extraordinário de 350 milhões de reais cobrirá ações emergenciais de proteção e defesa civil em regiões atingidas por desastres naturais, como excesso de chuvas ou seca e estiagem intensas no início de 2026. Os fenômenos afetaram aproximadamente 5 milhões de pessoas nas 5 regiões do país. A relatora da proposição, senadora Tereza Cristina, do Progressistas de Mato Grosso do Sul, deu parecer favorável à medida, em solidariedade aos que sofreram os prejuízos. Por isso, defendeu a distribuição equilibrada do dinheiro por todas as regiões.
4: Diante de desastres que já atingiram milhões de brasileiros, socorrer as vítimas é dever do Estado. Por isso, meu voto é pela aprovação deste crédito de 305 milhões de reais, porque responsabilidade fiscal, antes de ser controle de despesa, é também sensibilidade com quem perdeu a casa, a lavoura e o meio de vida.
3: Os recursos poderão ser usados para assistência humanitária e restabelecimento de serviços essenciais.
22: E o presidente do Senado, Davi Alcolumbre, acompanhou o presidente Lula nesta segunda-feira em uma visita a um navio sonda da Petrobras em Oiapoque, no Amapá. A agenda ocorreu após a Petrobras anunciar a presença de petróleo em um poço exploratório na bacia da Foz do Amazonas.
23: Alcolumbre destacou o potencial de geração de riquezas para o país e defendeu que os brasileiros decidam sobre o futuro da exploração de petróleo na região. Segundo ele, os recursos do petróleo podem contribuir para a educação e a saúde públicas, além de gerar emprego e renda.
5: Nós sabemos o que a riqueza do petróleo é transformada para a vida das pessoas, sobretudo com os recursos do Fundo Social que vão para a educação pública brasileira e para a saúde pública brasileira.
22: O projeto de lei que proíbe a adoção do sistema de cotas no ingresso dos programas de residência médica foi alvo de debate na Comissão de Direitos Humanos.
23: Na audiência pública interativa, senadores, representantes de ministérios e de conselhos discutiram se as regras de acesso à formação acadêmica devem valer também para a seleção da especialização. Repórter Douglas Castilho.
7: O autor do requerimento para a reunião, senador Paulo Paim, do PT do Rio Grande do Sul, se manifestou contra o avanço da proposta, lembrando que é um defensor histórico das ações afirmativas no Senado Federal.
8: A política de cotas não é um privilégio, é simplesmente um instrumento de correção de desigualdades históricas e de ampliação de oportunidades. Não estamos discutindo apenas uma regra de seleção para programas de residência. Estamos discutindo que país queremos.
7: O autor do texto, o senador doutor Irã, do PP de Roraima, também se afirmou partidário das medidas de equidade, mas acredita que a existência desse tipo de política na graduação já cumpre a função de reduzir desigualdades, devendo prevalecer a partir dessa etapa a pura avaliação de competência.
9: Quando a gente entra na faculdade, a gente tem as mesmas oportunidades, os mesmos professores, e hoje com a internet, com a democratização do conhecimento, depois disso tudo, a gente ainda tem cota para fazer residente? Não.
7: O projeto já recebeu o relatório favorável
9: da ação do conhecimento. Depois disso tudo, a gente ainda tem cota para fazer residente? Não.

0: 32 brancos, 4 indígenas, 88 pardos e 29 pretos.
1: Com trabalhos técnicos de João Lira, o Jornal do Senado fica por aqui. Acompanhe agora as notícias da Câmara dos Deputados. Boa noite.
2: Boa noite e até amanhã.
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4: Câmara cria símbolo para conscientizar a população sobre doenças raras.
5: Avança a proposta que institui Dia Nacional sobre Climatério e Menopausa.
4: Deputados devem regulamentar a produção celular de proteínas animais.
5: O projeto prevê verba específica da primeira infância no orçamento público.
4: Boa noite. Já está pronto para entrar na pauta de votações do plenário da Câmara, projeto que prevê detalhamento de recursos da primeira infância no orçamento público. A repórter Paula Bittar traz mais informações sobre a proposta.
6: A Comissão de Constituição e Justiça da Câmara aprovou um projeto que torna obrigatória a inclusão de quadros específicos no orçamento público para detalhar os recursos destinados à primeira infância, ou seja, a crianças de 0 a 6 anos de idade. De acordo com o projeto, os quadros deverão ser anexos à Lei Orçamentária Anual e ao Relatório Resumido da Execução Orçamentária e discriminar as despesas em educação, saúde, assistência social e ações intersetoriais que tenham como beneficiárias diretas crianças de até 6 anos e suas famílias. A autora da proposta, a deputada Laura Carneiro, do PSD do Rio de Janeiro, afirma que a criação do quadro Orçamento Criança é mais um passo no sentido de garantir políticas públicas para essa faixa etária.
7: Sem recursos, sem garantia de orçamento, dificilmente as políticas públicas podem ser levadas a cabo. Então, não adianta a gente criar legislação, a gente ter a vontade política se a gente não tiver os recursos necessários para implementá-las. E a fiscalização dessas políticas se faz através do orçamento. Então, garantir a existência desses recursos, o levantamento desses recursos, os dados, são absolutamente necessários à política de proteção à infância e adolescência brasileiras.
6: A proposta que torna obrigatória a inclusão de quadros específicos no orçamento público para detalhar os recursos destinados à primeira infância ainda precisa ser analisada pelo plenário antes de seguir ao Senado. Da Rádio Câmara, de Brasília, Paula Bittar.
3: Educação.
5: Ayrton Faleiro, do PT, celebra a expansão do ensino superior no Pará. O congressista registra a criação de novas unidades federais no estado e o envio de verbas para apoiar a cultura e o esporte amador na região.
4: O legislador defende as políticas e programas como o Pé de Meia para garantir a conclusão da educação escolar e o ingresso no ensino superior. Ayrton Faleiro cumprimenta os mais de 100 líderes juvenis com quem se reuniu para traçar ações de apoio à educação e ao esporte.
5: Santim Roveda, do União, comemora a liderança do Paraná no IDEB, mantida nos resultados de 2025. O deputado atribui o desempenho aos investimentos do governo estadual na estrutura das escolas, na alimentação dos estudantes e na qualificação dos profissionais da educação.
4: Santim Roveda também cita a climatização das salas de aula e a oferta diária de proteína alimentar mal na merenda, entre as medidas adotadas pela rede estadual. O parlamentar ainda destaca a seleção técnica de profissionais para as chefias dos núcleos regionais de educação.
5: Inácio Arruda, do PCdoB, comemora os resultados da educação pública no Ceará. Segundo o parlamentar, 80 das 100 melhores escolas públicas de ensino fundamental do país estão no estado, conquista que ele atribui a políticas de educação e ao trabalho de professores e municípios.
4: Inácio Arruda também ressalta iniciativas como a ampliação das escolas de tempo integral e a formação e valorização dos professores. Ele cita municípios como Sobral, Coreaú, Cruz, Pires Ferreira e Pedra Branca, entre os que possuem escolas de destaque.
5: General Girão, do PL, critica a política de aprovação de alunos adotada no Rio Grande do Norte. Ele conta que estudantes do ensino médio podem avançar de ano mesmo reprovados em até 6 disciplinas, o que, na avaliação do parlamentar, engana os resultados da educação no estado.
4: General Girão questiona os resultados divulgados pelo IDEB para o Rio Grande do Norte, afirmando que os indicadores de matemática e português pouco avançaram. Para ele, a política adotada pelo governo do estado não representa uma melhoria

0: efetiva na qualidade do ensino.
1: Saúde.
2: A criação de um Dia Nacional de Conscientização sobre o Climatério e a Menopausa avançou na Câmara, com a aprovação da proposta pela Comissão de Saúde. Quem informa é a repórter Júlia Lopes.
3: A Comissão de Saúde da Câmara dos Deputados aprovou um projeto que cria o Dia Nacional de Conscientização sobre o Climatério e a Menopausa, a ser celebrado em 18 de outubro. A proposta da deputada Ana Paula Lima, do PT de Santa Catarina, busca ampliar a informação sobre os sintomas, impactos e tratamentos desse período, além de incentivar as mulheres a procurarem acompanhamento médico. O climatério é uma fase de transição que antecede e inclui a menopausa. Com a queda hormonal, podem surgir sintomas como ondas de calor, insônia, alterações de humor e dores nas articulações. Especialistas destacam que o tratamento deve ser individualizado de acordo com a necessidade de cada paciente. Para a deputada Ana Paula Lima, muitas mulheres passam por essa fase sem identificar os sintomas e sem receber orientação adequada.
4: É que muitas mulheres passam por essa etapa e elas não são identificadas e elas precisam fazer a reposição hormonal, se assim desejarem e se assim forem orientadas pelo médico que faz a assistência.
3: O projeto também prevê ações de conscientização, como palestras, seminários, campanhas nos meios de comunicação e redes sociais, além da distribuição de materiais informativos. Além da proposta, a Comissão de Saúde também aprovou a criação da Subcomissão Especial de Climatério e Menopausa, para aprofundar o debate sobre o tema. O projeto que institui o Dia Nacional de Conscientização sobre o Climatério e a Menopausa segue agora para análise na Comissão da Mulher. Da Rádio Câmara de Brasília, Júlia Lopes.
0: O projeto prevê a instalação de bebedouros e pontos de água potável em locais públicos de grande circulação, como praças, parques e áreas de lazer. O autor da proposta, Paulo Teixeira, do PT de São Paulo, afirma que a medida amplia o acesso gratuito à água e estimula hábitos saudáveis de hidratação.
2: Paulo Teixeira acrescenta que a iniciativa ajuda as cidades a enfrentar os efeitos das ondas de calor, priorizando áreas vulneráveis e locais com grande exposição a altas temperaturas. O texto ainda incentiva o uso de garrafas reutilizáveis para reduzir o consumo de embalagens plásticas descartáveis.
1: Segurança Pública.
0: Aloysio Mendes, do Republicanos do Maranhão, foi indicado para presidir a comissão especial que vai discutir a redução da maioridade penal para 16 anos. Apesar de ser favorável à proposta, o deputado afirma que guiará os trabalhos com isenção e responsabilidade.
2: Aloysio Mendes informa que o colegiado ouvirá autoridades e especialistas antes de votar a proposta. Segundo ele, mais de 80% da população apoia a redução da maioridade penal, rejeita a impunidade e cobra medidas mais duras contra crimes cometidos por jovens.
0: Juliana Cardoso, do PT de São Paulo, cobra a votação de projeto que criminaliza a misoginia, já aprovado pelo Senado e com regime de urgência na Câmara. Ela afirma que a proposta busca responsabilizar condutas de ódio, ameaça e humilhação dirigidas às mulheres por sua condição de gênero.
2: Juliana Cardoso alerta que a violência contra a mulher também se manifesta por ataques e intimidações, inclusive no ambiente digital. A parlamentar pede ao presidente da Câmara e aos líderes partidários que incluam a matéria na pauta do plenário.
0: Carol D'Artora, do PT do Paraná, defende a criminalização da misoginia para ampliar a proteção das mulheres contra discursos de ódio, ameaças e perseguições. A deputada apresentou proposta para punir práticas machistas no ambiente digital em complemento à matéria já em tramitação.
2: Carol D'Artora argumenta que a violência contra as mulheres muitas vezes começa antes da agressão física, com manifestações de ódio e intimidação. A parlamentar avalia que o combate a essas práticas nas redes sociais ajuda a prevenir formas mais graves de violência de gênero.
1: Justiça.
0: Fernanda Melchiona, do PSOL do Rio Grande do Sul, defende a revogação da lei da alienação parental. A congressista acredita que a legislação pode ser usada para revitimizar mulheres que denunciam violência ou buscam o pagamento de pensão alimentícia.
2: Por isso, Fernanda Melchiona cobra a votação do projeto que revoga a lei e critica um recurso apresentado na Câmara que impede o texto de seguir para o Senado. A deputada também defende a aprovação de uma proposta que criminaliza a misoginia.
0: Soraya Santos, Santos, do PL do Rio de Janeiro, celebra o papel dos advogados na defesa de direitos e na reparação de injustiças. A parlamentar ressalta iniciativas para ampliar o acesso à justiça e garantir proteção a grupos vulneráveis.
2: Soraya Santos também destaca a chamada Lei Júlia, que assegura a suspensão de processos por 30 dias para advogadas após o nascimento de filhos. Ela cita ainda uma iniciativa da OAB para oferecer assistência jurídica a vítimas de violência, idosos e filhos de vítima de feminicídio.
0: Rui Falcão, do PT de São Paulo, apresentou projeto para permitir que advogados públicos federais aposentados votem e sejam candidatos no conselho que administra os honorários da categoria. Hoje, esses profissionais não participam da escolha dos representantes do colegiado.
2: Rui Falcão argumenta que os aposentados também são afetados pelas decisões sobre a distribuição dos honorários. O deputado afirma que a mudança amplia a participação de mais de 4 mil profissionais nas decisões do Conselho.
1: Agricultura.
0: A Câmara analisa um projeto de lei para regulamentar a produção celular de proteína animal. A ideia é incentivar a pesquisa na área, apontada como uma alternativa ambientalmente mais sustentável para a produção de alimentos. Quem informa é a repórter Maria Neves.
5: A Comissão de Defesa do Consumidor da Câmara analisa projeto do deputado Jorge Goten, do Republicanos de Santa Catarina, que prevê a criação de regras para pesquisa, produção e comercialização de alimentos por meio de cultivo celular. As normas devem valer também para os derivados e subprodutos desses alimentos, assim como para o incentivo à pesquisa no setor. Jorge Goten explica que a produção celular de alimentos envolve a multiplicação e a maturação de células-tronco em laboratório, resultando em produto com as mesmas características de carnes convencionais de origem animal. Pelo texto aprovado, o Executivo Federal deve criar as regras para cultivo celular de alimentos por meio de regulamentação da nova lei. Essas normas devem garantir a sanidade, inocuidade e sustentabilidade dos produtos, assim como a saúde do consumidor. A regulamentação também deverá garantir que a produção minimize os riscos de contaminação ambiental. O texto já foi aprovado na Comissão de Ciência, Tecnologia e Inovação, onde o relator, deputado Dr. Zacarias Calil, do MDB de Goiás, ressaltou que o Brasil é o maior exportador mundial de proteína animal. Segundo ele, o país responde por cerca de 28% das exportações de carne bovina no mundo e por aproximadamente 31% das carnes de aves.
6: Ao combinar rigor técnico com flexibilidade regulatória, o texto garante que o país esteja preparado para competir também no nascente mercado de alimentos cultivados com qualidade, segurança e credibilidade internacional.
5: Zacarias Calil argumenta ainda que o projeto responde a uma demanda global crescente por fontes alternativas de proteína que conciliem eficiência produtiva, segurança alimentar e responsabilidade ecológica. Segundo ele, o impacto ambiental causado pelo sistema alimentar vigente responde por 34% do total de emissões globais de gases do efeito estufa. O deputado cita ainda um estudo internacional que compara os impactos ambientais da produção tradicional de carnes e de proteína cultivada a partir de células. O levantamento apontaria redução de até 92% no aquecimento global e gasto de água 78% menor. De acordo com o autor, deputado Jorge Goten, no Brasil, a indústria de fontes alternativas de proteínas conta atualmente com pouco mais de 100 startups. Ainda segundo o parlamentar, esse mercado já atraiu cerca de US$ 600 milhões em investimentos. Pela cotação atual, esse valor corresponde a quase R$ 3 bilhões. Da Rádio Câmara de Brasília, Maria Neves.
2: Dilceu Esperafico, do PP, destaca a importância da produção de suínos para a economia de Toledo, município localizado no oeste do Paraná. O deputado afirma que a cidade lidera o PIB agropecuário do estado há 13 anos, impulsionado pela suinocultura.
0: Dilceu Esperafico ressalta que a força da atividade também se reflete na tradicional festa do porco assado no Rolete, marcada para 13 de setembro. O parlamentar aponta que o evento divulga Toledo e valoriza a produção agropecuária da região.
1: Direitos Humanos.
2: A Câmara aprovou a criação de um símbolo nacional para conscientização sobre doenças raras. A repórter Paula Bittar acompanhou a votação.
7: A Comissão de Constituição e Justiça da Câmara aprovou uma proposta que reconhece o laço multicolorido como símbolo nacional da luta pelos direitos das pessoas com doenças raras no Brasil. O símbolo terá 5 cores: rosa, lilás, azul, verde e amarelo. Segundo o texto, as pontas começam em rosa e passam gradualmente pelo lilás, azul e verde até chegar ao amarelo no centro do laço. O uso do símbolo será opcional e sua ausência não prejudica o exercício de direitos e garantias previstos em lei. As doenças raras, embora individualmente pouco prevalentes, afetam milhões de brasileiros, conforme destaca a relatora na comissão, deputada Silvia Cristina, do PP de Rondônia.
8: Mais do que um símbolo, esse laço representa milhões de brasileiros que convivem diariamente com o desafio do diagnóstico tardio, da dificuldade de acesso ao tratamento e, muitas vezes, da invisibilidade. Segundo o Ministério da Saúde, cerca de 13 milhões de brasileiros vivem com alguma doença rara. São mais de 7 mil doenças raras descritas, das quais aproximadamente 80% tem origem genética e 20% decorrem de causas infecciosas, imunológicas, ambientais ou degenerativas.
7: Segundo Silvia Cristina, as doenças raras são um relevante desafio para o sistema público de saúde. Ela afirma que iniciativas legislativas de conscientização e visibilidade social são legítimas e adequadas ao interesse público. O Brasil já conta com o Dia Nacional das Doenças Raras e o Dia Nacional da Informação, Capacitação e Pesquisa sobre Doenças Raras, mas ainda não possui um símbolo oficial para a causa. O projeto que reconhece o laço multicolorido como símbolo nacional da luta pelos direitos das pessoas com doenças raras no Brasil segue para o Senado, a menos que haja recurso para análise pelo plenário. Da Rádio Câmara de Brasília, Paula Bittar.
1: Transportes.
0: Fausto Júnior, do União, cobra do governo federal a recuperação da BR-230, a Transamazônica, para garantir o escoamento agrícola e o transporte no sul do Amazonas. De acordo com o parlamentar, trechos entre Sucunduri e Apuí estão quase intrafegáveis.
2: Fausto Júnior argumenta que a falta de asfalto isola comunidades, impede o acesso a serviços especiais e gera pobreza. O parlamentar cobra a união da bancada amazonense por melhorias na Transamazônica, assim como ocorreu na mobilização pela BR-319, que liga Manaus a Porto Velho.
0: Projeto de doutor Ismael Alexandrino, do PSD de Goiás, obriga postos de combustíveis com 3 ou mais bicos de gasolina a disponibilizar uma bomba com gasolina E10 que tem até 10% de etanol. O parlamentar explica que o objetivo é oferecer uma alternativa aos veículos antigos.
2: Doutor Ismael Alexandrino também inclui no texto que o preço da gasolina E10 não seja superior ao da gasolina comum, com diferença máxima de 5%. Ele argumenta que muitas motocicletas e automóveis no Brasil ainda não são adaptados a combustíveis com maior concentração de etanol.
1: Economia.
0: Relator do projeto do Simples Nacional e um dos principais articuladores do MEI, Luiz Carlos Rauli, do Podemos do Paraná, critica o baixo desenvolvimento do Brasil, atribuindo o desempenho a falhas de gestão e as políticas econômicas de governos de centro-esquerda.
2: Ao protestar contra os indicadores sociais, Luiz Carlos Rauli ressalta que, apesar de ser a 10ª economia mundial, o Brasil ocupa a posição 84 no Índice de Desenvolvimento Humano. Para ele, é preciso preciso diversificar o setor produtivo e desburocratizar tributos para gerar emprego e renda.
0: Adriana Ventura, do Novo de São Paulo, critica o pagamento de salários acima do teto constitucional no serviço público. A congressista afirma que benefícios adicionais e outras vantagens elevam a remuneração de integrantes do Judiciário, do Ministério Público e de órgãos de controle.
2: Adriana Ventura cobra do Congresso medidas para limitar os chamados supersalários e reduzir privilégios no funcionalismo. A parlamentar argumenta que esses gastos comprometem recursos públicos que deveriam atender às necessidades da população.
0: Termina agora o jornal Câmara dos Deputados, produzido pela Rádio Câmara, com trabalhos técnicos de Everson Urani e apresentação de Márcio Aquiles Sardi e Val Monteiro. Boa noite.
2: Uma boa noite para você. 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
4: 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E a hora certa.
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1: 8 horas.
6: Boa noite.

0: Obrigado.
1: 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E a hora certa.
2: 8:23.
3: Boa noite.
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gente, depois eu queria, Davi, faz favor pra mim. Eu queria uma relação dos grupos que tocam aqui em Recife, dos vários, eu quero falar todos, quero agradecer todos. Faz uma relação pra mim de todo mundo que batalha pela música, que batalha pela gente. Falou? Eu quero fazer questão de falar de todo mundo. É uma honra pra gente.

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1: 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E a hora certa. 9 horas.
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